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Voz inconfundível de Marília Mendonça aqui no Mais Mais Brasil. Tô indo pro intervalo, mas daqui a pouquinho tem mais música pra você. Tem também notícias do mundo da música. A gente fala sobre o Dom, o filhinho da Lauana Prado que nasceu. Enfim, daqui a pouquinho eu te conto tudo. Não sai daí.

0: 9h28. 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
2: 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Mais Brasil tá de volta, um ótimo domingão e a gente aproveita esse fim de semana com as melhores músicas. Agora a gente ouve esse reguezinho do Natan, Amor na Praia.
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2: Não, apaga, apaga, apaga.

Nem a pau, Yasmin Santos e Simone Mendes, duas gigantes do sertanejo. E agora eu quero falar de uma terceira gigante, que é a Lauana Prado. Olha só, o obstetra da Lauana Prado revelou um detalhe curioso sobre o nascimento do Dom, o primeiro filho da cantora. Como o bebê estava na posição pélvica, sentadinho, e não foi possível realizar o parto normal, desejado pela artista, a equipe médica precisou realizar uma cesariana, onde o menino nasceu na ordem inversa. Olha só, gente, curiosidade. E a gente segue aqui o som de Jorge Mateus, cantada boba.

0: troco de nome, foi o som do Doce Encontro pra fechar o Mais Mais Brasil desse domingão. Muito, muito obrigada você que tá aqui com a gente. Eu sou a Flávia Becker, tô indo nessa, vou aproveitar o meu domingão e eu espero que você aproveite muito o seu também. Valeu, gente, até o próximo. Tchau, tchau.
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0: 958.
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3: Preparados para nossa viagem? Agora começa o No Ritmo do Amor. Vamos viajar no tempo e viajar nas nossas emoções, nos nossos sentimentos. Esse é o No Ritmo do Amor. Aqui você é muito bem-vindo. Pode participar, pedir a sua música, mandar um beijo para quem você gosta. O nosso WhatsApp é 3499-136-2203. Esse é o Benny Mordones para começar e muito bem no Ritmo do Amor.

Aqui na programação, o Ken encerra a sequência com Everybody's Changing. Antes eu toquei pra você I Don't Want You com a Toni Braxton. Não saia daí, hein? Eu tô aqui te esperando.

0: 11:27.
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2: Então, tá gostando da programação do No Ritmo do Amor? Você é muito bem-vindo. A gente prepara tudo com muito carinho pra você. Todas as noites a gente se encontra aqui na rádio e você pode participar, pedir a sua música e mandar um beijo pra quem você gosta. O nosso WhatsApp é o 3499-136-2203. É a vez do grupo Culture Club. 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

Na programação, How Do I Live Without You, com Leanne Rimes. Antes, Biafra, Sonho de Ícaro, música que o Dionísio nos pediu e ele oferece para Neuza, a sua namorada. Muito obrigada, Dionísio, pela sua participação. Um beijo para Tarsila, final do telefone 2277. Ana, é a primeira vez que eu participo e eu adoro o seu programa. Parabéns. Muito obrigada, Tarsila. Um abração para você. Seja bem-vinda.

Hora de encerrar No Ritmo do Amor dessa noite, e hoje com House Martins, Build. Antes NX Zero, Espero a Minha Vez. Foi uma delícia passar esse tempo com você, e eu tô aqui todas as noites te esperando pra gente ouvir boa música. Beijo da Ruiva. Fica bem.

0: 11:55.
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7: A sua madrugada, ela tem nome. No ritmo do amor. E eu, Ana Paula Barros, te faço companhia. É uma delícia curtir boa música ao seu lado. E claro que você pode participar no WhatsApp 3499-136-2203. Hoje é segunda, dia 10 de agosto, e a nossa viagem começa com essa música que me traz muitas lembranças. Fast Car, Trace Chapman.

Aqui na programação Dire Straits, Your Latest Track. E aqui no WhatsApp, um beijo para Maria do Socorro, um beijo também para Letícia Brito e o Márcio Andrade está curtindo a nossa programação. Muito obrigada pela companhia de vocês e uma ótima semana.

PHD encerra a sequência com I Won't Let You Down, antes Coração Pirata, música muito pedida aqui na rádio, Roupa Nova.

0: 6:27.
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2: Salve no seu celular o nosso WhatsApp, 3499-136-2203. Fica fácil participar. Você pode pedir a sua música e mandar um beijo para quem você gosta. Lá no meu Insta, no Sou Ana Paula Barros, você também pode deixar o seu alô. Eu respondo todo mundo. The Manhattans. Kiss and say goodbye. Aproveite a sua noite. Relaxa.
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0: Eu toquei pra você Can't Fight This Feeling com R.E.O. Speedwagon, antes Beyoncé e Fire a Boy. Daniel Souza, obrigada pelo carinho, um beijo pra você. Amélia Silva também tá curtindo a nossa programação. Um beijão, queridona.
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Música boa toca no ritmo do amor, Say Your Name com Terry Strand Darby. Eu volto depois do intervalo e volto com ele, Bryan Adams. Have you ever really loved a woman?

0: Meia-noite 58.
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10: De volta com No Ritmo do Amor e de volta para te lembrar que não é sempre aqueles que estão bem perto da gente que incentivam a nossa decisão. Não se assuste se o apoio que você precisa vier de pessoas que você não está tão acostumado. Deus muitas vezes coloca pessoas para nos mostrar o caminho. Eu te contei, agora tem Bryan Adams. Have you ever really loved a woman?

Back for Good, música do Take That, aqui no Ritmo do Amor. Edmilson, muito obrigada pela sua companhia. Um beijo para você e um beijo também para a Jerusa. Final do telefone 3052. E o Thiago Martins está curtindo a gente. Ele gostaria de ouvir In Excess. Hoje já está programada a música By My Side. Já já você curte, Thiago. Hello.

Agora dá tempo de tomar água e talvez pegar o seu celular. Eu encerro a sequência com The Temptations, My Girl. Antes, Alicia Keys, No One. Eu já volto.

0: 1h28. 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
0: Você está no lugar certo e na hora certa. Esse é o No Ritmo do Amor. Aqui você curte boa música, você relaxa, a gente conversa. Esse é o nosso momento. Para participar, 3499-136-2203, que é o nosso WhatsApp. Eu te espero também lá no meu Insta, no Sou Ana Paula Barros. Aproveite a sua noite ao som de Nexus, By My Side.

Música do Gazebo, I Like Chopin. Peraí, deixa eu ver quem participa no meu Insta. Wagner Silva, obrigada pelo carinho. Ramon Santos também tá curtindo a gente. Muito obrigada. E a Lenilda Silva também tá curtindo No Ritmo do Amor. Uma ótima noite para vocês. Obrigada pelo carinho e pela audiência.

0: Esse foi o Peter Frampton, que encerrou No Ritmo do Amor desta segunda-feira, dessa madrugada gostosa. Foi muito bom passar 4 horas com você, a gente curtiu boa música, a gente falou de amor. E com você o programa fica muito melhor. Beijo da Ruiva, fica bem.
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0: 1,58.
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7: Agora sua madrugada tem nome, Sonâmbulos, e eu, Ana Paula Barros, continuo aqui na rádio. Passaremos mais 3 horas juntos, pensando no que podemos fazer essa semana de diferente. Vamos tentar? Aqui você é muito bem-vindo. Aproveite a nossa programação.
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7: E para começar o Sonâmbulos de hoje, Luan Santana.
9: Satana e Léo Foguete. Luan City Festival São Paulo.

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0: 2:26. 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

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De volta com Sonâmbulos e a gente vai passar muito tempo juntos ainda. Canta pra gente, Lauana Prado.

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Se você ligou o seu rádio agora, esse é o Sonâmbulos. A gente preparou uma programação diferenciada para sua madrugada. Aproveite!

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7: Esse é o Sonâmbulos e com você o programa fica muito melhor. Agora pra gente, Israel e Rodrigo.

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0: marcando presença no Sonâmbulos, Zé Neto e Cristiano. Uma programação feita pra nossa madrugada. Até já. 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
4: 3:26.
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0: Tô de volta pra te fazer companhia nessa madrugada. A dupla Matheus e Cauã.

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1: Marcando presença no Sonâmbulos, Felipe Rodrigo. Esse é o Sonâmbulos e com você o programa fica muito melhor. Mais um intervalo pra gente. Eu não demoro.

0: 3,57.
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De volta com Sonâmbulos e você é sempre muito bem-vindo. Ele a gente curte, Thiaguinho.

0: 4:28.
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De volta com Sonâmbulos e você sempre muito bem-vindo. Agora tem Ana Castela.

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2: Isso é mais um sucesso? Do Natanzinho.

0: Eu espero que você tenha aproveitado e muito a nossa programação. A gente preparou com muito carinho para você. Afinal, a sua madrugada tem nome, Sonâmbulos. Uma ótima semana para você que está só começando e mais tarde a gente se fala. Boa segunda. Beijo da Ruiva. Fica bem.
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0: 458.
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0: Bom dia pra você. Bora começar mais uma semaninha? Eu sou o Luciano Leão e a partir de agora tem mais uma edição do Pé no Barro. Eu te convido a viajar no tempo, hein? Viajar com a nossa equipe aqui com as melhores músicas do passado. Hoje, dia 10 de agosto, hoje é o Dia Mundial do Leão, sabia? É o rei dos animais, né? Ele que é um animal típico da África. Ô, maravilha, hein? Meu dia hoje. É, Luciano Leão, aí, opa, obrigado, viu, muito obrigado. Pra começar, ó o zoião aí, ó, Edson Hudson.

Pode, rapaz!

0: maravilha de começo aqui do Pé no Barro, né, gente? Já relembrou muita coisa, já matou muita saudade. Vai continuando com a gente por aí, que a gente vai relembrando ainda. Vai passar por aqui, ó. Vai ter Léo Magalhães. Você vai relembrar uma de Israel e Rodolfo. Vem só história boa, viu? Pé no Barro.
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3: 5:28.
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0: Eu sei que você quer mais, né? E aqui tem muita coisa boa. Tá M, Thiago e Luan Santana.

Começando, a gente nem percebe, já deu uma hora com você aqui no Pé no Barro. Ou seja, metade do caminho percorrido. A outra metade vem daqui a pouquinho. E ela tá caprichada, como sempre.

0: 5:55.
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0: E a gente continua relembrando aqui com o pé no barro. A gente vai matando saudade. Eu sou o Luciano Leão e as melhores do passado da música sertaneja estão aqui no Pé no Barro. Segunda hora começando e ela começa com um recado importante pra você.
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0: A frase pé no barro de hoje, ela manda o seguinte: acreditar num sonho é essencial, mas a atitude, é ela que faz a diferença para realizar aquilo que você busca. Vamos com João Bosco e Vinícius.

Mas tá demais esse negócio. Começar a semana assim, viajando no tempo, fala a verdade, é coisa boa demais, né? A história do sertanejão passando por aqui. Quem vem cantar, dentre outras, daqui a pouquinho, quem vem, ó, Chico Rei Paraná, viu? Belo.

0: 6:26. 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
3: Você quer mais? Então a gente manda muito mais pra você. Agora vem o Eduardo Costa.

0: João Paulo e Daniel, tá faltando amor. Aqui não falta amor, não. Não falta amor de jeito nenhum. O que mais tem aqui é amor, o que mais tem é saudade. E saudade vem agora com Zezé e Luciano.
1: Alô!

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2: Mas fui embora pra Madrid. O quê?

do Pé no Barro, que foi um encontro sensacional aqui tendo você, viu? Eu, Luciano Leão, já tô indo embora. Muito obrigado, obrigado mesmo. Você vai continuar com a gente? Então tá bom, continua que vem coisa boa, tá? Super beijo e amanhã tem mais. Valeu!

0: 6:56.
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0: Olá, bom dia! Começando mais uma semana, hoje segunda-feira, 10 de agosto, e está começando mais um Fique Por Dentro. Eu sou Cido Gameiro e tenho muito prazer em dividir mais um dia com você, e começamos, por sinal, muito bem, falando da previsão do tempo para essa segunda-feira. O dia começa com tempo firme em grande parte do país. No sul, Ampere, Florianópolis e Cruz Alta terão sol, manhãs frias e tarde agradável. No centro-oeste, Ponta Porã e Brasília seguem com tempo seco e baixa umidade do ar. No sudeste, Belo Horizonte e Junqueirópolis também terão sol e sem previsão de chuva. Já no nordeste, Boquim continua com chuva fraca e passageira, enquanto Feira de Santana terá sol entre nuvens e apenas baixa chance de chuva isolada. E você fica sabendo também por aqui? Governo reduz geração de hidrelétricas para enfrentar efeitos do El Niño. Passaportes no exterior passam a ser emitidos no Brasil. Essas e outras informações você ouve a partir de agora no Fique Por Dentro, e começamos com Jorge Mateus, Cantada Boba.

0: 7:04, horário de Brasília.
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0: O governo federal decidiu reduzir a geração de energia das hidrelétricas para preservar águas nos reservatórios e reforçar a segurança no sistema elétrico diante da previsão de El Niño no segundo semestre. Segundo o Comitê de Monitoramento do Setor Elétrico, a chance de ocorrência do fenômeno é de 70%. Além de armazenar mais água, o governo vai intensificar o monitoramento das condições climáticas e do abastecimento de combustíveis para a geração de energia, especialmente na região norte. O El Niño deve aumentar o risco de eventos climáticos extremos, como chuvas acima da média no sul do Brasil e maior probabilidade de seca em áreas do norte e do nordeste.
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0: 7:05 no horário de Brasília.

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1: E no Fique por Dentro é momento de falar do mundo esportivo. Torcida Brasil no ar.
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1: Kelly Slater está voltando ao circuito mundial do surf. Aos 54 anos, o campeão da história da modalidade recebeu um convite da WSL e vai disputar a etapa de Tihapul, no Tahiti, entre os dias 8 e 18 de agosto. O americano, dono de 11 títulos mundiais, não compete na elite desde junho de 2025 e passou por uma cirurgia no quadril no fim do ano passado. Agora ele retorna como wildcard e estreia contra o havaiano Eli Hanneman. Se avançar à segunda fase, Kelly Slater pode ter um grande desafio pela frente, um duelo contra o brasileiro Gabriel Medina. A etapa do Tahiti é uma das mais tradicionais e aguardadas do calendário da WSL e marca o retorno de uma das maiores lendas do esporte. Por aqui, Cido Gameiro, e a qualquer momento tem mais surf no Torcida Brasil.
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1: Continuamos por aqui com mais música.
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0: Nessa manhã de segunda-feira, a gente vai para o primeiro intervalo e daqui a pouquinho tem muito mais.
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3: 7:13.

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0: No Fique por Dentro, ouvimos agora Thiago e Samuel, mas Gustavo Mioto, chave.

0: Gustavo Mioto.
1: 7h20, horário de Brasília.
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1: O Itamaraty mudou o processo de emissão de passaportes em diversos consulados brasileiros no exterior. Agora, em vez de serem impressos nos próprios postos consulares, os documentos serão produzidos pela Casa da Moeda no Brasil e enviados aos países onde serão entregues aos solicitantes. A mudança faz parte de um projeto piloto, já adotado em consulados dos Estados Unidos, Alemanha, Portugal, México e outros países. Segundo o Itamaraty, a medida busca aumentar a segurança, padronizar a emissão dos passaportes e atender ao forte crescimento da demanda, que subiu 40%.

0: 7:23 no horário de Brasília.
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0: O implante cerebral aprovado na China está abrindo uma nova era no tratamento de pessoas com paralisia. O dispositivo chamado NEO capta os sinais do cérebro e, com o apoio da inteligência artificial, ajuda pacientes a recuperarem movimentos das mãos após meses de reabilitação. A tecnologia já permitiu que um homem tetraplégico voltasse a escrever o próprio nome 6 anos após um acidente. Especialistas destacam que o desafio agora é garantir que esse tipo de inovação seja seguro, acessível e respeite a privacidade e os direitos dos pacientes.
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1: O governo dos Estados Unidos anunciou novas restrições à importação de polissilício, matéria-prima essencial para a fabricação de chips eletrônicos e painéis solares. A medida assinada pelo presidente Donald Trump estabelece a tarifa de 15% e preços mínimos para produtos importados, com o objetivo de proteger a indústria americana da concorrência chinesa. As novas regras passam a valer em 4 de dezembro e também prevêem incentivos para empresas que investirem na produção de polissilício dentro dos Estados Unidos. A matéria é fundamental para a indústria de semicondutores, incluindo chips de inteligência artificial, além da fabricação de células e painéis de energia solar.
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0: fique por dentro com música e informação no início da sua semana. A gente vai para um intervalo, é coisa rápida e daqui a pouquinho tem muito mais.
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3: 7h35.
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20: Voltamos, acompanhado de Murilo Huff e Ana Castela, peça íntima.

0: 7:41, horário de Brasília.
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0: WhatsApp vai deixar de funcionar em celulares com versões antigas do Android a partir de 8 de setembro. A partir dessa data, o aplicativo será compatível apenas para aparelhos que rodam com Android 6.0 ou versões mais recentes. Quem ainda utiliza os sistemas Android 5.0 ou 5.1 precisará atualizar o celular, caso haja essa possibilidade, ou transferir a conta para um aparelho mais novo. A medida faz parte da política da Meta para garantir mais segurança, correções de falhas e o funcionamento dos novos recursos do aplicativo.
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0: 7h46, no horário de Brasília.
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0: No Fique por Dentro, tem mais Mundo Esportivo.
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0: A Fórmula 1 confirmou que o GP de Bahrein, realocado para o circuito de Sepang, na Malásia, será disputado durante o dia. A Federação Internacional de Automobilismo, FIA, divulgou os horários oficiais das etapas restantes da temporada e colocou fim às especulações sobre uma corrida noturna. A prova vai acontecer no dia 5 de outubro, com largada às 4 horas da manhã, no horário de Brasília. O circuito de Sepang volta ao calendário da Fórmula 1 após quase 10 anos e receberá o GP do Bahrein por causa dos conflitos do Oriente Médio, que impediram a realização da etapa no país original. Enquanto isso, a categoria segue monitorando a situação da região. Os GPs de Qatar e de Abu Dhabi, marcados para o fim da temporada, ainda estão confirmados, mas podem ser transferidos caso o conflito persista. O plano B da Fórmula 1 é encerrar o campeonato das corridas na Europa. Por aqui, Cido Gameiro, e a qualquer momento tem mais Fórmula 1 no Torcida Brasil.
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0: Continuamos por aqui com mais música.
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4: É o Silveira no piano.

0: essa foi a nossa última dessa segundona. Espero que você tenha um ótimo dia, uma excelente semana e amanhã no mesmo horário nos falamos por aqui. Um abraço e até lá.
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3: 7:54.

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0: Olá, meu caro, minha cara ouvinte, alegria muito grande poder falar com você. Eu gostaria de falar hoje sobre os rituais. Pequenos rituais podem nos ajudar a viver melhor. Nós temos um ritmo de vida. Algumas pausas, algumas atitudes, algumas práticas de exercício podem nos ajudar a viver bem melhor o nosso dia. E aqui eu gostaria de falar sobre a importância de abrir o céu para as pessoas. O que significa isso? Um gesto bonito que saúda o dia é assim chamada posição orante. Ficar de pé, estender os braços em uma forma de uma grande taça. Esta é uma imagem de que hoje eu quero abrir o céu sobre as pessoas. Independente do que estiver acontecendo, do que estiver fazendo, no trabalho, na oração ou naquilo que falo ou escrevo. Querer abrir o céu sobre aqueles aos quais o céu está pesado por falta da esperança, por medo, por depressão, por tantos problemas que afetam as pessoas. Por isso eu posso abrir o céu sobre aqueles aos quais o céu está fechado, porque estão em dúvida, porque não conseguem confiar ou crer. Neste gesto, nós podemos nos sentir ligados com todas as pessoas, pois é o mesmo céu que se estende sobre nós. Por este gesto, o dia recebe outra qualidade. Ele não aparece mais diante de mim com seus compromissos agendados, mas com a imagem de que eu, em tudo que eu vou fazer, em todos os encontros, em todas as conversas, em todo o meu ser, abro o céu sobre as pessoas, que o sabor do céu perpassa tudo o que eu disser ou irradiar. Este gesto me dá o sentimento de que eu deixo cravado neste mundo a minha marca. É uma atitude simples, abrir o céu sobre as pessoas. Levantar as mãos em forma de taça e fazer um momento de oração. A minha marca é importante. Se por meio de minha ação e minha fala o mundo for um pouco mais humano e lúcido, eu já estou cumprindo a minha missão. Minha marca de vida consiste em abrir o céu sobre as pessoas, em trazer o céu à terra, em fazer com que a marca de Deus seja visível nesta terra. Este ritual de manhã mostra-me assim que vale a pena abrir o céu sobre as pessoas. Com isso, eu vou vivendo o meu dia com mais claridade e tenho a confiança de que este dia será também uma bênção para os outros, de que o céu irá se abrir sobre a ação deles e eles poderão vislumbrar a presença de Deus que do alto desce em seu mundo. Por isso, caro ouvinte, esse é um pequeno ritual que você pode fazer. Abrir o céu sobre as pessoas. Levantar as mãos em forma de grande taça e colocar todas as pessoas dentro desse céu que é a proteção divina. Pensemos nisso. Um forte abraço para você. Deus te abençoe e te guarde. Em nome do Pai, do Filho e do Espírito Santo. Amém.
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6: Olá, muito bom dia, gente amiga. Começando mais um programa Bom Dia Interativa, hoje um pouquinho diferente, né? Hoje sou eu, Richard Gabriel, acompanhando você até as 10 horas dessa linda manhã de segundona, trazendo para você o melhor da nossa programação. Isso mesmo, hein? Tá começando o nosso programa Bom Dia Interativa e nada melhor do que você, nosso ouvinte, juntamente conosco, hein? Vem com a gente, vem com a Interativa para mais uma semana abençoada, mais um dia também abençoado, mais uma manhã, o seu dia recém começando e, claro, a gente faz companhia para você, hein? Já te convido a participar, é no 46999-356377 e, claro, te desejo, ó, tudo de bom, hein? Espero que você tenha curtido seu final de semana, espero que você também tenha curtido o Dia dos Pais, né? Fazendo aquela comemoração em família, com toda a família reunida, comemorando um dia muito mais que especial, e é desse modo, dessa maneira, que a gente começa o nosso programa do dia de hoje, com essa mensagem muito boa, alto astral, né? Que o seu astral vem estar lá em cima, nada de tristeza, nada aí de pensamentos negativos e, claro, somente coisas positivas, né? Pra sua manhã de segundona, beleza, gente? Eu já começo com Coldplay, Viva la Vida, isso mesmo, hein? Bora viver essa vida intensamente e com muito amor, hein? Com muita vontade de viver a cada dia. Que você tenha uma ótima manhã, bom dia pra você!

Coldplay saindo pra você. Viva la vida, em 8 horas e 9 minutos. Vem com a gente, vem com a Interativa. Sua manhã muito mais alto astral, muito mais alegre. A gente aguarda por aqui no 46 999 356377, beleza? Já trago por aqui Jorge Matheus, a música Propaganda.

0: Isso aí, Matheus e Cauã Instituto, a nossa praia, hein? A gente também curtiu por aqui Jorge Matheus Propaganda e também Coldplay Viva La Vida, hein? Olha só, hein? Bom dia pra você, começou mais uma semana e com ela chegam novas oportunidades, novos sonhos e também novos motivos pra você acreditar, né? Não importa como foi a sua semana passada, o que passou, passou. Hoje é uma nova chance de você fazer diferente, hein? De correr atrás, de sorrir mais e de não desistir dos seus objetivos. Que essa semana, ó, seja de portas abertas, boas notícias, saúde, trabalho e muitas conquistas pra você, nosso ouvinte, hein? Levanta a cabeça, coloca fé no coração e coragem nos seus passos, hein? Uma excelente semana pra você, nosso ouvinte, e pra toda a sua família, claro, hein? Que seja uma semana abençoada e cheia de coisas boas pra você, nosso ouvinte. Essa mensagem que eu quero passar pra você e, claro, a gente já entra no nosso intervalo comercial. Na sequência, eu já tô de volta com o Charlie Brown Jr.
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6: Olha, gente, já de volta, 8 horas e 19 minutos. Charlie Brown Jr. chegando pra você. Dias de luta, dias de glória.
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1: 8 horas e 25 minutos, Marília Mendonça e Gabi aqui na nossa programação. Música Intenção, isso mesmo, você curtindo com a gente. Ótimo dia pra você, nosso ouvinte, hein? Mas... já trago por aqui Dua Lipa, Break My Heart. Logo, logo vai ter o nosso Esporte 91.

0: Dua Lipa saindo pra você, Break My Heart. Isso mesmo, hein? A gente também curtiu Marília Mendonça, Gabi e Charlie Brown Jr. na nossa programação. Em 8 horas 28 minutos, você curtindo com a gente a nossa programação, eu já trago por aqui o nosso Esporte 91.
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0: Bora lá então, bora começando falando pra você, nosso ouvinte, claro, os resultados, né, deste final de semana. Sabadão nós tivemos Brasileirão Série A, onde o Grêmio levou a melhor em cima de São Paulo por 2-1. Também tivemos Remo e Atlético Mineiro, ficou empatado no 2-2. Aí Coritiba e Chapecoense também se enfrentaram no sabadão. Coritiba levou a melhor por 2-1. E também o Botafogo e o Fluminense se enfrentaram, né? E o resultado foi 1-1. Já no domingão ontem nós tivemos também Brasileirão Série A. O Cruzeiro levou a melhor em cima do Mirassol de 3-1. O Palmeiras aí venceu o Internacional. Aliás, ficou empatado, né? Palmeiras e Inter ficou empatado no 0-0. A mesma coisa aconteceu no jogo entre Bahia e Vasco, também empatado no 0-0. Aí Santos e Atlético Paranaense, quem levou a melhor foi o Atlético Paranaense no 2-0. A mesma coisa com Corinthians e Bragantino. Corinthians marcou 2 gols, vencendo o Bragantino. E o Flamengo também venceu de 2-0 aí. O Vitória no mais uma rodada no Brasileirão Série A, né? E a gente trazendo essa informação para você, esses jogos que rolaram no nosso final de semana para você acompanhar e não perder de jeito nenhum, né? A classificação está assim, o Palmeiras está na liderança aí com seus 48 pontos no Brasileirão, em segundo lugar Flamengo com 42, Atlético Paranaense em terceiro com 40 pontos e o Fluminense com 35 pontos, né? Deixa eu ver por aqui, o Grêmio está aí com seus 25 pontos na 14ª posição e o Internacional está em 16º colocado aí com seus 23 pontos. Essa é a tabela do Brasileirão para você sempre acompanhar e não perder de jeito nenhum, né? Mas falo agora para você dos jogos que rolam no dia de hoje. Teremos Campeonato Brasileiro Série B, Goiás e Londrina se enfrentando às 7 horas e 30 minutos do dia de hoje, né? Dessa noite também teremos Campeonato Brasileiro Feminino às 6 horas da tarde, Botafogo e Fluminense se enfrentando. E também às 9 da noite teremos América Mineiro e Flamengo se enfrentando aí pelo Campeonato Brasileiro Feminino. Isso mesmo, hein? Olha só, quem volta a rolar a bola durante a semana é o nosso Ampere, isso mesmo, é o Ampere que veio aí, ganhou, né, do Paraná Clube de 5-0 na rodada passada, na 11ª rodada, agora na 12ª rodada da Série Ouro de futsal, enfrentaremos, né, o Ampere vai enfrentar na Praça dos Arcos, aí o Manuel Ribas, isso mesmo, Manuel Ribas Futsal, acontecendo no sabadão, dia 15, às 8 horas da noite, o Ampere que está aí, na 11ª posição, também com os seus 11 pontos na tabela, né, gente? E claro, a gente sempre trazendo informação para você na nossa programação, para você nunca perder aí que rola de esporte no mundo todo e sempre acompanhar, né, o que tá rolando no mundo da bola e também aí nos demais esportes.
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0: Isso aí, a gente vai pro intervalo e já volta. Não sai daqui, é bem rapidinho. Na sequência tem Felipe Duran.
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4: Olha, gente, de volta em 8 horas e 36 minutos. Felipe Duran chegando pra você. Viva a vida!

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2: Mais 10, né, gente. Felipe Duran saindo pra você na nossa programação musical. Agora 8 horas e 39 minutos. Olha só quem tá junto comigo aqui nessa manhã maravilhosa. Muito bom dia, Adri. Tudo bem?
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0: isso aí, Jorge Matheus, saindo pra você na nossa programação, 8 horas e, olha só, 46 minutos, eu já trago por aqui na nossa programação o nosso Bem Viver.
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4: Alguns alimentos são grandes aliados na fase de crescimento da criança. Todas as fontes de proteína são importantes, desde carnes, ovos, leites e derivados, até as leguminosas, como o grão de bico e a ervilha. Arroz e feijão, por exemplo, é uma combinação perfeita que deve ser consumida junto a legumes, verduras e carne vermelha ou branca, dependendo do gosto da família. Ou seja, a comida básica do dia a dia é essencial para o crescimento. Além disso, vale optar pelos alimentos integrais. Eles possuem fibras para equilibrar a absorção de glicose, na qual o excesso pode se transformar em gordura dentro do corpo. Já entre as gorduras boas, vale apostar no azeite, no abacate e no coco.
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0: Coisa boa demais, esse foi o nosso Bem Viver, sempre trazendo para vocês informações e, claro, aí da Atos Academia. A gente continua nossa programação, um breve intervalo e logo a gente tá de volta.

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6: 8 horas com 50 minutos. Vanguard chegando pra você. Meu sol aqui na nossa programação. Bora curtir, um ótimo dia pra você.

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Fido Micheca com Mato Grosso e Matias em Igrejinha Azul, 8 horas e 57 minutos. Tá chegando pra você agora, Victor Léo, a música Borboletas da nossa programação musical.

0: isso aí, Victor Leão, sendo pra você a música Borboletas. Também curtimos Fido Mijeca em Mato Grosso e Matias. E claro, Vanguard aqui na nossa programação musical, hein? Antes da gente encerrar a nossa primeira hora de sucessos, eu alerto você, né? Deixo aqui já o recado pra você, nosso ouvinte. Né, na quinta-feira, dia 27 de agosto, acontece o dia da multivacinação aqui em Ampere, hein? Vai acontecer das 5 horas da tarde até as 8 horas da noite. Em todas as unidades de saúde vão estar abertas para que crianças, adolescentes, adultos e também idosos possam atualizar, né, sua carteirinha de vacinação. Vale lembrar você de estar levando a sua caderneta de vacinação e também um documento aí de identificação. Isso mesmo, hein? Já anota aí na sua agenda para você não se esquecer. Dia 27 de agosto, das 5 horas da tarde até as 8 horas da noite, né? Um horário estendido, o dia de multivacinação aqui em Ampere para você, né? Deixar suas vacinas e também da sua família tudo em dia, tudo correto para você, né? Não ter problema algum, beleza? Fica aqui a dica para você e também um recado muito importante para você não se esquecer deste modo, dessa maneira. A gente encerra por aqui nossa primeira hora de sucessos, hein? Na sequência, eu já tô de volta com mais uma hora de música. Também o nosso Bom Astral chegando para você no dia de hoje, com os recados da Kelly e do Cido aqui na nossa programação musical. É bem rapidinho, não sai daqui.
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5: Sempre interagindo com você, a gente está de volta para mais uma hora de sucessos aqui na nossa programação, 9 horas e 4 minutos. Olha só, agora eu trago para você o nosso Bom Astral com a Kel e o Cido, trazendo para você o nosso horóscopo.
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12: E o Bom Astral está no ar, né, Kel?
1: É isso aí, Cido. Bora começar com quem é de Áries. Olha, Áries, comunicação, inteligência e versatilidade serão seus segredinhos de sucesso. E objetivos importantes podem ser alcançados. Seu dom para se expressar fica te lindo. E você vai convencer as pessoas com mais facilidade. Seu número para hoje é o 15 e a cor é o preto.
12: Touro, está escrito nas estrelas que a sorte vai ficar de plantão para favorecer você. O dia promete ser mais próspero. Pix ou recurso que nem esperava pode cair na sua conta. Número 33, cor rosa.
1: Agora você, Gêmeos, atenção. Mudanças super positivas acontecem hoje e a principal quem promove é a Lua, que dará energia farta para você fazer e acontecer. Para melhorar, ela troca vibes com vários planetas, prometendo glórias e vitórias, inclusive no trabalho, viu? O número hoje é o 20 e a cor é o verde.
12: Câncer, o período será propício para batalhar por seus interesses profissionais e financeiros. Vários astros realçam suas qualidades e revelam que seus esforços serão exitosos. Vai com força, foco e fé. Número 41, cor azul.
1: E daqui a pouco a gente volta, viu? Com mais previsões pro seu horóscopo aqui no Bom Astral. Pra quem é leão, virgem, libra e escorpião.
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5: Valeu, Kel. Valeu, Cido. Logo, logo tem mais pra você. Trago agora a participação do nosso ouvinte Daiane. Ela pediu U2. 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Bora curtir. U2 chegando pra você. Aquele grande abraço pra nosso ouvinte Daiane.

0: Isso aí, o Tio saindo pra você aqui na nossa programação musical, hein? 9 horas, 11 minutos da nossa programação. Tá chegando pra você novamente a Kelly Cedo, hein? Trazendo pra você o nosso horóscopo. Mais uma vez, chegando por aqui, o nosso Bom Astral.
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2: Vamos lá, Cido, mais previsões pro seu horóscopo. E chegou a vez de Leão. Leãozinho esbanjando simpatia, carisma e popularidade, você vai exercer mais influência nos outros e pode alcançar objetivos importantes no serviço. Surpresas deliciosas podem dar as caras junto com a galera, hein? Aproveita. Número 35, cor branco.
1: Virgem, suas competências e habilidades ficam cristalinas e seu prestígio tende a subir com a chefia. Terá mais chance de carimbar seu passaporte para uma promoção. As finanças estarão bem servidas e o din-din virá na esteia do seu sucesso profissional. Número 38, cor azul.
2: Agora você, Libra? Olha, Librinha, hoje as estrelas estarão inspiradíssimas. Elas capricham no cenário e anunciam um dia perfeito, sem defeitos para os Libriamores. A Lua troca likes positivos aí com uma porção de astros e prometem grandes alegrias nos passeios, rolês e atividades diferentes. O número é o 33 e a cor é o rosa.
1: Escorpião, os astros vão influenciar diretamente seus interesses profissionais e espalham ótimas energias, garantindo um período de sorte e sucesso. Fique atento nas oportunidades que devem surgir e mostre do que é capaz. Número 61, cor lilás.
2: E daqui a pouco a gente volta com as últimas previsões pro seu horóscopo aqui no Bom Astral. Pra quem é Sagitário, Capricórnio, Aquário e Peixes.
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0: Daqui a pouco tem mais pra você, mais Bom Astral, o seu horóscopo com a Kel e também o Cido na nossa programação. Agora 9 horas e 12 minutos, quem tá chegando por aqui é a Esther lá das Lojas Big, falando pra você das promoções e tudo que tá rolando em especial lá na Loja Big. 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
0: 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Beleza, gente? Vou pro intervalo e já volto. Na sequência tem mais sucesso para você. Tem o nosso Bom Astral também por aqui. Não sai daqui, é bem rapidinho.
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5: Interativa. 9:18, tá chegando pra você, aqui é o Ilcido.
6: Um astral. E o seu para as últimas previsões para hoje, né, Kel?
2: É isso aí, Cido, bora que chegou a vez de Sagitário. Sagita, não resta dúvida de que você terá motivos de sobra para glorificar e o dia promete ser redondinho em todos os sentidos. Uma onda de sorte e prosperidade vai bater na sua praia logo de manhã, favorecendo seus interesses profissionais e materiais. Número para hoje, 34 e cor amarelo.
6: Capricórnio, tudo indica que você está de antena ligada nas oportunidades de progresso e elas não serão poucas, viu? A lua anuncia um período pontuado por triunfos e vitórias, pavimentando seu caminho para o sucesso. Número 8, cor cinza.
2: Agora você, Aquário? Olha, Aquário, a lua desembarca no seu paraíso e faz uma porção de aspectos positivos, anunciando um dia sem defeitos. O din-din vai entrar e as suas iniciativas de trabalho serão elogiadas pela chefia. Número 50, cor azul.
6: E chegou sua vez, peixes. Farol do seu sexto sentido tá aceso e pode iluminar o caminho para você identificar boas oportunidades de ganho.
2: Oba!
6: Então, sem falar que parentes e pessoas próximas podem ajudar a resolver assuntos importantes. Número 48, cor dourado.
2: Então tá, essas foram as previsões de hoje pra você.
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4: E o seu
6: amanhã tem mais.
5: Amanhã tem mais pra você sobre o horóscopo. Tem sempre trazendo essa informação pra você, nosso ouvinte. E a gente continua a nossa programação, hein? 9:19. Nosso ouvinte Maria chegando por aqui. Ela pediu Henrique Juliano, Metade da Estrada.
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0: Armandinho, sol loiro saindo pra você. 9 horas 26 minutos, tá chegando por agora, né? Bora de mais informação pra você, nosso ouvinte, deixando você sempre bem informado na nossa programação Interativa News chegando pra você.
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2: A Brigada Comunitária de Ampere atendeu na manhã passada uma ocorrência de princípio de incêndio em uma indústria de produtos para churrasco, localizada no bairro industrial Gilberto Simoneto. A ocorrência foi registrada por volta das 11 da manhã. Uma pessoa que passava pelo local percebeu que havia fumaça saindo da empresa e acionou o socorro. Os brigadistas se deslocaram até o endereço e constataram que o fogo atingia um dos barracões da indústria. As chamas foram controladas rapidamente, evitando que o incêndio se propagasse para outras áreas. A causa desse princípio de incêndio ainda não foi informada.
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0: Isso aí, você sempre muito bem informado com a 91.7. Breve intervalo, na sequência tem Paramore por aqui.
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0: Olha, a gente volta, 9 horas e 32 minutos. Para More, Still in You, chegando para você aqui na nossa programação.
17: Isso.

0: 9h38, Jorge Matheus e Laona Prado. Tá chegando pra você, Michel Teló, a Fugidinha.
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0: isso aí, gente. Michel Teló saindo pra você, nosso ouvinte. A fugidinha, hein? 9 horas e 41 minutos. Tá chegando por aqui o Thiago, lá da Maculã, falar um pouco com a gente. Muito bom dia, Thiago. Tudo bem? Tudo certo, cara?
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0: Fechou, gente. Breve intervalo, a gente já tá de volta, hein?
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0: 9 horas e 46, Imagine Dragons chegando pra você, música Birds.

0: One Republic saindo pra você, I Won't Worry. Também curtimos por aqui na nossa programação Imagine Dragons, a música Birds. E claro, antes da gente encerrar o nosso programa, bom dia interativa do dia de hoje, eu trago as informações pra você, nosso ouvinte, hein? Hoje nós estamos no dia 10 de agosto, né? No dia 222 deste ano de 2026, 60,8% já estamos completando, né? Neste ano de 2026 e a semana número 33, a lua de hoje é lua minguante. Hoje é dia de São Lourenço, também dia internacional da superdotação, dia da preguiça, dia da solidariedade cristã, dia internacional do biodiesel e também dia mundial do leão. Olha só que interessante, né, gente? Hoje, outra coisa também muito importante, além da nossa data do dia de hoje, tenho para falar para você, nosso ouvinte, é sobre, né, o Bazar Liquida, que vai chegar, né, entre o dia, o maior feirão de liquidação do nosso comércio local, hein, do dia 27 a 29 de agosto. São mais de 20 lojas que estarão com promoções e descontos imbatíveis. É aqui no Centro Social de Ampere, a entrada é totalmente gratuita, hein. Você pode estar indo, né, fazer suas compras e também aproveitar as delícias aí da Praça da Alimentação. Tem food trucks, tem shop, drinks e muita música boa, hein? É o Bazar Liquida deste ano 2026, o patrocinador Master Acresol, apoio da Prefeitura Municipal de Ampere, B3, Telecom, também Inviolável, Rádio Ampere, FM Interativa FM. Já anota aí, do dia 27, né, até o dia 29 de agosto, no Centro Social de Ampere, acontecendo aí neste ano de 2026, o Bazar Liquida, né? Vai acontecer numa quinta-feira até o sabadão, então. Beleza? Deste modo, agora sim, hein? Me despeço de você, nosso ouvinte. Muito obrigado pela sua companhia, né? Durante toda essa manhã. E claro, a gente volta à tarde, a 1h, para você curtir o nosso programa Interatividade. Amanhã, Pablito já está novamente aqui no comando do nosso programa Bom Dia Interativa. E claro, deixa as duas próximas para você curtir com a gente, com Edson Hudson e Hugo Penny Gabriel. Mala pronta, e na sequência vem Traia Véia e Gustavo Lima, Equivocada, saindo para você, nosso ouvinte. Aquele beijo, aquele abraço e até de tarde, se Deus quiser. Tchau, tchau, gente.
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0: Gente, muito mais aplausos pra essa dupla, gente. Pelo amor de Deus.
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0: Amanhã, às 8 da manhã, tem mais música, informação e interação na companhia de Pablo Neves.
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6: 10 e 1.
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10: Olá, muito bom dia, Ampere. Bom dia a toda a região. Chegando por aqui o Manhã Total para você na melhor. Rádio Interativa FM 91,7. É segundona, início de semana, 10 de agosto de 2026. Segundona, amanheceu um pouquinho frio aí, né? É, o friozinho ainda perdura, né? Apesar de estarmos no inverno e o clima mais ameno, mais quente por aí, mas o friozinho ainda perdurando ainda por alguns dias, ainda estamos no inverno. 10 horas 4 minutos, bom dia, seja muito bem-vindo. Você da cidade, do interior, de toda a região, Manhã Total no ar, trazendo os melhores sucessos, informação, previsão do tempo, notícias do esporte e, claro, sempre a sua interatividade pelo nosso WhatsApp, sempre online no 993-56377. E vamos lá que a primeirona vem chegando com o Diego e Arnaldo. Patrão.
11: Tchau!

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0: Agora é com vocês, Bruno e Marrone.
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0: Beleza, interativa 10 horas 15 minutos, Cleito e Camargo em Qual Mentira, fechando o primeiro bloco de sucessos do nosso Manhã Total, interativa 10 horas 15 minutos, bom dia.
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3: Você já percebeu que em muitos carros modernos o volante fica super leve na hora de estacionar, mas ganha mais firmeza quando o carro está em alta velocidade? Isso não é por acaso não, viu? Os sistemas de direção elétrica utilizam sensores para identificar a velocidade do carro e ajustar automaticamente a assistência. Em baixa velocidade, o motor elétrico ajuda mais, facilitando as manobras. Já na estrada, essa assistência é reduzida para que o volante fique mais firme e transmita mais segurança ao motorista. Então, não estranhe a mudança de comportamento, viu? Ela foi projetada para tornar a direção mais confortável na cidade e mais estável nas rodovias.
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9: Bora lá, Interativa, 10 horas e 20 minutos, 10 e 20. Bom dia, você ligadinho na sintonia da melhor. E como é que tá o tempinho lá fora? Solzinho brilhando, tá legal, bacana, a temperatura já na casa dos 16 graus. Daqui a pouquinho, informação completa sobre a previsão do tempo para esta semana. Fique ligadinho, vamos de música. Mariana Matheus, Amores de Mentira.

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3: Muito bem, Interativa trazendo o boletim do Brasileirão, 22ª rodada. E o Brasileirão chega à 22ª rodada com o Palmeiras na liderança, somando 48 pontos em 22 jogos. O Flamengo aparece em seguida com 42 pontos em 21 partidas. Ou seja, tem um jogo a menos. O Atlético Paranaense é o terceiro com 40 pontos, seguido pelo Fluminense com 35. Na parte de baixo, a situação continua complicada para a Chapecoense, que tem apenas 10 pontos e ocupa a última colocação. Remo, Vasco e Santos também estão dentro da zona de rebaixamento. Aí os jogos que tivemos no sábado, né, às 16 horas, o Grêmio recebeu o São Paulo na Arena do Grêmio. Às 18h30, o Remo enfrentava o Atlético Mineiro no Mangueirão. E domingo, né, tivemos aí a rodada às 11 horas, Cruzeiro e Mirassol no Mineirão. E fechando a rodada às 19h30, o líder Flamengo venceu Vitória no Maracanã por 2-0. Aí na ponta, Palmeiras e Flamengo seguem brigando com ponto a ponto por meio da tabela. A disputa está embolada e lá embaixo cada rodada começa a valer ouro na luta contra o rebaixamento.
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5: Amanhã, sim, interativo, agora 10 horas e 34 minutos. Bom dia, boa segunda-feira. Maravilhoso início de semana para você na sintonia. Chegando Gustavo Lima, Bala Alojada.

0: Feliz Interativo, agora 10 horas e 44 minutos. Tá aí o som de Manu Batidão, Mari Fernandes, Abismo. 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
0: Bora que bora, Interativa agora 10 horas 48 minutos. Bom dia, bom dia. Boa segunda-feira, um maravilhoso e abençoado início de semana para você ligadinho na sintonia da melhor. Agora tem Marcos e Belucci. Câmera lenta.

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11: 10:59.
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21: Vamos nessa, Interativo, 11 horas e 2 minutos, já estamos de volta abrindo por aqui mais uma horinha de músicas do nosso Manhã Total, nesta manhã de segundona, e agora é hora de dar uma olhadinha na previsão do tempo para ver como é que fica aí o tempo para esta semana. Bom, hoje amanheceu friozinho, 11 graus de mínima, mas a máxima vai a 23. Vamos ter uma segunda-feira gostosa, ensolarada. 23 graus é a máxima para esta segundona. A partir de amanhã começa a chuvinha de novo. Aí de 6 a 10 milímetros de chuva, parcialmente nublado, sol, chuva na terça-feira, máxima 20, mínima 14. Na quarta-feira, tempo parcialmente nublado, sem previsão de chuva. Aí tempo bom, tempo quente, máxima 25, mínima 16. Na quinta-feira, previsão de chuva, parcialmente nublado, sol e chuva se intercalam na quinta-feira, de 12 a 15 milímetros, máxima 23, mínima 17 graus. Na sexta-feira, previsão de chuva, 20 milímetros para sexta-feira, o sol tira uma folga, aí máxima 20, mínima 16. No sábado, previsão aí de tempo parcialmente nublado, pancadas de chuva, 10 milímetros para o sabadão, máxima 25, mínima 17 graus. E para fechar a semana, ou iniciar a semana, né, que a semana inicia no domingo, aí sem previsão de chuva no domingão, máxima até o domingo vai estar quente, hein, parcialmente nublado, sem chuva, máxima 30, mínima 20 graus. Aí a previsão do tempo para você na 91, e claro, sempre muda, sempre pode mudar a previsão. Então todo dia a gente traz aí uma nova atualização para você na 91.

0: Parmesão ralado, uma xícara de chá de farinha de trigo, 3 ovos, uma colher de chá de fermento em pó e óleo para fritar. Coloque os ingredientes em uma tigela e misture até obter uma massa homogênea. Em seguida, com o auxílio de uma colher de sopa, frite porções da massa em óleo bem quente, até dourar levemente. Por fim, retire do fogo, escorra em papel toalha e depois é só servir. Enjoy!
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11: Bora lá, Interativo, agora 11 horas e 23 minutos. 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
3: Um grave acidente de trânsito registrado na madrugada deste domingo deixou 4 pessoas mortas e outras 2 gravemente feridas na PRC-280 entre os municípios de Palmas e Clevelândia. De acordo com a apuração do Cleveland Online, a colisão foi frontal e envolveu 2 veículos, um Chevrolet Astra e um Fiat Linea. Com um forte impacto, 2 pessoas que estavam em cada um dos carros morreram no local, totalizando 4 óbitos. Equipes do SAMU e do Corpo de Bombeiros foram acionadas para atender a ocorrência. Outras 2 vítimas que sofreram ferimentos graves foram socorridas e encaminhadas para uma casa hospitalar de Palmas. Ainda conforme informações apuradas pelo Cleveland Online, os veículos envolvidos seriam de Palmas e Martinhos, no Paraná. A Polícia Rodoviária esteve no local e registrou a ocorrência. A Polícia Científica realizou os procedimentos de perícia, enquanto o Serviço Médico Legal fez o recolhimento dos corpos. As circunstâncias que provocaram a colisão ainda serão apuradas pelas autoridades.
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6: Bora lá, Interativa, agora são 11 horas e 38 minutos, 11h38. Bom dia, você ligadinho na sintonia da melhor e a música na 91 não para. E chegando, a Thaíde Alexandre, Coração na Contramão.

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Tudo muito bom, tava tudo bom demais, mas o nosso Manhã Total de hoje vai ficando por aqui. Obrigado pelo carinho da audiência, companhia e sintonia. Nos encontramos novamente a partir das 16 horas com o Arrastão da 91. Grande abraço, fica com Deus e até lá. Tchau, tchau.

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1: Meio-dia e 11.
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2: Meio-dia e 23.
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A Radioatividade leva até vocês mais um programa da série a série. Dedique uma canção a quem você ama. Eu tenho aqui em minhas mãos uma carta. Uma carta de um ouvinte que nos escreve e assina com um singelo pseudônimo de mariposa.

0: Meio-dia e 39.
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3: Bora lá, gente amiga, bora lá, moçada, começando mais uma edição do nosso programa Interatividade por aqui na sua 91.7, hein? Mais uma tarde se iniciando, hein? Também mais uma semana, hoje, segundou no seu radinho, hein? Coisa boa demais, né, gente? Você comigo, eu com você, você do outro lado do radinho, me acompanhando, faço companhia pra você até as 4 horas da tarde, trazendo boa música, boa informação pra você, nosso ouvinte. Aí, às 3 horas da tarde, tem os nossos clássicos da 91, tem tudo de bom e do melhor pra você, né? Tem informação com aqui, tem aqui no nosso Drops do Pet, tem o nosso Interativa News, tem o nosso Próxima Parada, tem também por aí o nosso Casa e Design, pra você, nosso ouvinte, ficar por dentro de tudo que rola, né? Aí na informação do mundo afora, beleza? E claro, eu já começo pedindo a sua participação, vem com a gente no 46 999 356377. Manda seu alô pra cá, hein? Eu começo com Luan Santana, Bala Emocional.
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0: Eduardo Costa, hein? Me ajuda a te esquecer. Coisa boa. 1h08 aqui na sua Interativa FM. A gente também curtiu o Jardim Matheus e Luan Santana, dando início à nossa programação, hein? Oh, coisa linda demais, hein? Faço companhia pra você até as 4, trazendo pra você boa música, boa informação pra você, nosso ouvinte, não perder nada e nem de jeito nenhum, né? Sempre com as melhores nossas músicas, o melhor das informações, você vai ficar bem informado durante toda a tarde, né? Você participando com a gente no 46999-356377, você pode mandar seu alô, mandar seu boa tarde pra gente, pedir aquela música que tá aí na sua cabeça e não sai de jeito nenhum, hein? Você pode mandar seu alô aqui pra gente e participar deste programa maravilhoso, o nosso programa Interatividade. E claro, você, nosso ouvinte, nos acompanhando, curtindo com a gente a nossa programação musical. Aquele grande abraço pra você, nosso ouvinte, sempre que está sintonizado, né? Você que tá indo pro seu trabalho agora e ouvir a nossa programação, aquele grande abraço pra você. Desejo uma ótima tarde e, claro, uma ótima semana, né? Estamos aí na segunda semana deste mês de agosto, mês que está só começando, né? Estágio aí a todo vapor. Espero, né, que você tenha aí curtido seu final de semana também, né? O pessoal aí descansou no final de semana, com certeza alguns festejaram, né? Ontem, como era Dia dos Pais, com certeza o pessoal festejou aí, hein? E como foi seu final de semana? Meu final de semana foi legal, hein? Eu também dei aquela festejada, achei uma caninha, foi coisa boa demais. Espero que o seu final de semana também tenha sido aí bem agradável, então. Beleza? Eu já trago por aqui o nosso Drops do Pet. É a curiosidade chegando pra você aqui no nosso programa.
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3: Você abraça o seu cachorro com todo o carinho do mundo e logo em seguida ele solta um bocejo. Muita gente pensa que ele ficou com sono, mas nem sempre é isso. Os cães também usam o bocejo como uma forma de comunicação. Em muitas situações, ele funciona como um sinal de que o animal está tentando relaxar ou diminuir a tensão. Isso acontece principalmente quando o abraço é muito apertado ou quando o cão não está acostumado com esse tipo de contato. Vale lembrar que, diferentemente dos humanos, muitos cães preferem demonstrações de carinho, como um cafuné no peito, nas costas ou atrás das orelhas. Respeitar a forma como o pet gosta de receber afeto é uma das maneiras de fortalecer a confiança entre vocês.
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0: Isso aí, esse foi o nosso Drop do Pet, saindo pra você, nosso ouvinte. 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Vou pro intervalo e já tô de volta bem rapidinho. Na sequência tem Maroon 5 e Cardi B.
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0: Olha, a gente já tá de volta. 1h12. Maroon 5 e Cardi B chegando pra você.

0: Jean e Júlio, isso você não conta, em 1h21. Também curtimos Léo Foguete por aqui, Maroon 5 com a Cardi B, Girls Like You, saindo pra você aqui na nossa programação musical, hein, gente? A gente continua a nossa programação, trazendo pra você mais informação. Tá chegando por aqui o nosso Interativa News.
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2: Duas pessoas ficaram feridas em um acidente de trânsito registrado na manhã de sábado, na PR-182, em Ampere. A colisão aconteceu nas proximidades do posto São Cristóvão. De acordo com as informações da Polícia Rodoviária Estadual, o acidente envolveu um Volkswagen Gol, emplacado em Ampere, e uma Honda Bis, também de Ampere. Conforme os dados levantados pela PRE no local, o Gol seguia pela PR-182 no sentido Ampere à Realeza, quando atingiu a traseira da moto. De forma extraoficial, há informação de que um segundo carro também teria se envolvido no acidente e estaria à frente da moto no momento da colisão. Os dois ocupantes da Bis ficaram feridos e foram hospitalizados. Uma mulher de 38 anos precisou ser entubada devido à gravidade dos ferimentos e foi transferida para Francisco Beltrão. Quando a PRE realizou o atendimento da ocorrência, o condutor do Gol não se encontrava mais no local. Três jovens de 16 anos que estavam no Gol foram atendidas pelo SAMU, mas recusaram encaminhamento ao hospital. A polícia registrou o acidente e as circunstâncias deverão ser apuradas. Os nomes das vítimas não foram divulgados pelas equipes envolvidas no atendimento. Foi informado apenas que todas são moradoras de Ampere.
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0: Isso aí, esse foi o nosso Interativa News saindo pra você. 1h23, a gente continua. Luan Santana, Dona, chegando pra você.
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0: Isso aí, ela não devolveu, hein? Luan Santana, Dona, saindo pra você. 2:27 aqui na nossa programação musical e você curtindo com a gente. Tá gostoso demais, hein? Eu vou pro intervalo e já volto. Na sequência tem Alex Warren, Ordinary, aqui pra você.
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6: 1h29, Alex Warren, Ordinary, chegando pra você aqui na nossa programação.

Marília Mendonça aparece no Amor, hein? 1h34, é você curtindo a nossa programação, hein? Tá chegando por aqui, Traia Véia, convite de casamento também, tentei te esquecer, hein? Cantando só modão pra você, bora curtir Traia Véia!

Eita, coisa boa demais. Traia véia, hein? Convite de casamento e também tentei te esquecer aqui na nossa programação musical, hein? 1h39, a gente curtiu aí também Marília Mendonça e Alex Warren na nossa programação. Falo pra você dos jogos que rolam no dia de hoje, pra você acompanhar, né? Começar a semana já acompanhando o jogaço de futebol. Brasileirão Série B, teremos às 7h30, Goiás e Londrina se enfrentando no dia de hoje. Também teremos aí pelo Brasileirão Feminino A1, às 18h, Botafogo e Fluminense se enfrentando já às 21h, América Mineiro e Flamengo aí pelo Brasileirão Feminino A1, né? O Ampere Futsal volta em quadra essa semana, no dia 15, enfrentando aí o Manuel Ribas no ginásio Praça dos Arcos, hein? O Ampere que está aí na sua 11ª posição, também com 11 pontos, aí na Série Ouro do futebol, o futsal, perdão, paranaense, neste ano de 2026, né? Aí, garantindo essa vitória, vai estar em uma ótima posição, aliás, né? É, e garantindo esses mais 3 pontos aí dos jogos, né? Que vão rolar. Espero, né, que o Ampere suba aí um pouco na tabela, fique até um pouquinho melhor, acabe passando o Chopinzinho, né? O Chopinzinho que vai enfrentar aí, deixa eu ver por aqui, o Chopinzinho que vai enfrentar aí o São Miguel Futsal, né? Caso o Chopinzinho perca e o Ampere acabe ganhando, né? Vai estar aí mandando o Chopinzinho para a 11ª posição e o Ampere assumindo já, né, a 10ª colocação. Espero aí que, né, acabe acontecendo isso e o Ampere, né, suba um pouquinho mais nessa pontuação. No sábado rola bola no ginásio Praça dos Arcos. Claro, você já pode ir adquirindo seu ingresso de maneira antecipada para acompanhar, né, mais um jogo do Ampere aí pela 12ª rodada da Série Ouro de futsal paranaense neste ano de 2026, né? Esses são os jogos que rolam no dia de hoje e também no nosso final de semana, né? Ampere jogando no sábado para você acompanhar e não perder aí de jeito nenhum, beleza? A gente continua na nossa programação musical. Eu vou indo, gente. Antes de eu ir pro intervalo, né? Eu trago mais sucesso para você. Eu trago por aqui o Guilherme, hein? Vazou na Braquiara.

0: Isso aí, Hugo e Guilherme, hein? Vazão na Braquiara saindo pra você. 1h44 aqui na nossa programação musical. E claro, o show continua, hein? Na sequência, eu tô de volta com a Ana Vitória e Vitor Clay.
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0: Sempre interagindo com você tem que ser a melhor, né? Tem que ser Interativo FM, 1h49. Trago pra você Ana Vitória e Victor Clay. Pupila! Que eu vou de...

0: Living Party of the Sun, We Are the People, saindo para você, nosso ouvinte, aqui na nossa programação, hein? A gente também curtiu por aqui na Castela, Ana Vitória e Victor Clay. A gente fala para você sobre o nosso Hoje na História, hein? Vamos falando dos fatos interessantes que aconteceram no dia 10 de agosto, hein? Olha só, no ano de 1628, o Vasa, isso mesmo, hein? Foi lançado ao mar, o navio Vasa, né? Vale que lembrar, embora a sua história posterior tenha sido complicado, o navio hoje é de umas embarcações, é uma das embarcações, né, históricas mais bem preservadas do mundo e deu origem a um dos museus mais visitados da Suécia. Olha só que interessante. No ano de 1793, o Louvre Museu, né, o Museu do Louvre, é aberto oficialmente como museu público, que é visitado, aliás, todo ano, né, todo dia. Tem bastante gente lá dentro, principalmente para ver aí a tal da Mona Lisa, né? No ano de 1846, foi fundada a Smithsonian Institution nos Estados Unidos. Hoje, né, reúne museus, centros de pesquisa e também coleções que preservam milhões de objetos relacionados aí à ciência, história e também cultura. Já no ano de 1897, o químico Felix Hoffmann registrava o processo de produção do ácido acilticifer. Olha que nomezinho, hein? Acetilsalicílico. Olha só, hein? Que ficaria mundialmente conhecido como a aspirina. A descoberta se tornou um dos maiores sucessos da indústria farmacêutica, né? Isso em 1897. Já no ano de 1961, o cosmonauta German Titov partia a bordo da Vostok 2 e passava mais de 24 horas no espaço, realizando uma série de experimentos e também observações, hein? Da Terra. E no ano de 1989, o capitão da seleção brasileira campeã de 1970, Carlos Alberto Torres, é lembrado como um dos grandes laterais da história do futebol e também símbolo de uma das equipes mais famosas aí do esporte, né? Fez história esse brasileiro. Sem sombra de dúvidas, a gente trazendo essa informação para você, nosso ouvinte, sempre aqui no nosso programa Interatividade com o nosso Hoje na História, para você não perder de jeito maneira nenhuma, né? A gente continua nossa programação com mais sucesso para você na sequência, hein? Na sequência tem mais uma hora de sucessos por aqui no nosso programa Interatividade. Muito obrigado sempre pela sua audiência, você nos acompanhando. Aquele grande abraço para você, nosso ouvinte, hein? Olha só, a gente continua nesse bloco musical, Empire of the Sun, Ana Castela, também Ana Vitória e Victor Clay. E na sequência tem mais uma hora de músicas para você. Tem a participação dos nossos ouvintes também por aqui. É coisa boa demais. Não sai daqui, é bem rapidinho, hein?
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1: 2:08, Felipe Rodrigo gosta de rua, hein? A gente continua nossa programação e, claro, você também pode participar com a gente. É no 46999-356377. Gustavo Lima chegando pra você.

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0: Billie Eilish saindo pra você aqui na nossa programação Birds of a Feather. Também curtimos por aqui Gustavo Lima e, claro, Felipe Rodrigo na nossa programação musical. 2 horas e 15 minutos, a gente continua por aqui trazendo pra você agora o nosso Casa e Design.
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2: Casa e Design. Quando a gente pensa em decorar uma casa, a primeira vontade é preencher todos os espaços. Mais quadros, mais enfeites, mais móveis. Mas os profissionais de interiores ensinam justamente o contrário. É como uma pausa em uma música. Ela valoriza o que vem antes e o que vem depois. Uma casa não precisa estar cheia para parecer mais bonita. Ela precisa ter equilíbrio. Muitas vezes, o melhor elemento decorativo é justamente o espaço que você escolheu deixar livre.
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0: Isso aí, esse foi o nosso Casa e Design sendo pra você. A gente vai pro intervalo e já volta. E na sequência tem Diego Arnaldo e Zeneto Cristiano.
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0: Olha a gente de volta em 2h18. Diego Arnaldo e Zeneto Cristiano chegando para você, nosso ouvinte. Ótima tarde.
11: Essa é complicada.

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0: Zezé de Camargo e Luciano, hein? Antes de voltar pra casa, saindo pra você. 2h24, a gente continua chegando pra você agora, Diego Vicurugo com Bruno Marrone. A música Facas aqui na nossa programação musical. Bora curtir? Tá na Interativa, tá bom demais. Tá gostoso demais. Ótima tarde pra você, nosso ouvinte, hein? Bora lá, de sucesso então, com Diego Vicurugo.
1: Bruno Marrone e Diego Vicurugo.

0: isso aí é sucesso saindo por aqui na nossa programação musical, hein? Bora falando pra você das datas comemorativas hoje rolando, hein? Hoje, né, dia 10 de agosto, estamos no dia 222 deste ano 2026, na semana de número 33, completando em 60,8% deste ano. E claro, a lua de hoje, lua minguante, hoje dia de São Lourenço, também dia internacional da superdotação. Olha só, dia bastante interessante, hein? Segunda-feira combina, né? Hoje é dia da preguiça, olha só que interessante. Também dia da solidariedade cristã, dia internacional do biodiesel e também dia mundial do leão. Vamos falando pra você então do dia internacional da superdotação aqui na nossa programação musical, pra você ficar sabendo, né, dessa data comemorativa do dia de hoje, né? Fala um pouco também sobre o dia da preguiça agora na sequência, hein? A superdotação, né? Essa data, aliás, que tem o objetivo de conscientizar a sociedade sobre as características, os desafios e também as necessidades das pessoas com altas habilidades ou superdotação. A superdotação, também chamada de altas habilidades, né, se refere-se a pessoas que demonstram desempenho significativo, né, acima da média ou em uma ou mais áreas do conhecimento ou do desenvolvimento humano, né? Esse potencial pode manifestar-se em diferentes campos, como capacidade intelectual, criatividade, liderança, artes, música, matemática, linguagem, ciência, também habilidades psicomotoras. Cada pessoa superdotada apresenta características próprias. Nem todas, né, possuem facilidade em todas as áreas ou apresentam o mesmo perfil, né? Um dos maiores equívocos sobre a superdotação é acreditar que toda pessoa superdotada obtém notas altas ou apresenta excelente desempenho escolar. Na prática, muitos estudantes com altas habilidades podem enfrentar dificuldades na escola, né, quando não recebem estímulos adequados. Alguns chegam até a perder o interesse, né, pelas aulas, apresentam baixo rendimento ou escondem as suas capacidades para se integrarem a um grupo. Além disso, é comum que tenham grande curiosidade, aprendam rapidamente determinados conteúdos e também façam perguntas complexas desde muito cedo. E hoje, então, falando para você do Dia Internacional da Superdotação aqui na nossa programação musical. Hoje também, como eu falei, dia da preguiça, né? Hoje, esse dia, né, é voltado ao descanso. Não quer dizer que você vai se negar a fazer tal tarefa, né? Vai deixar para lá de lado. Hoje é um dia de descanso, né? Hoje, né, é o Dia Internacional, essa data, Dia Nacional da Preguiça, dia 10 de agosto, voltado ao descanso. A gente está comemorando essa data, então, que foca mais em descansar, em se desacelerar e relaxar nossa mente. Não quer dizer, né, que você vai deixar de fazer tal tarefa ou não vai trabalhar, né? Olha só que interessante, o pessoal confunde, né, esse dia da preguiça, então. Hoje dá para você comemorar, quem sabe, desacelerando um pouco aí a sua mente, os seus pensamentos, se relaxando um pouquinho mais, hein? Quem sabe fazer uma atividade aí que deixa o seu corpo mais tranquilo, mais relaxado. Quem sabe sair um pouco da tela do celular, né? Fazer algo aí em família, que talvez ajude bastante. E hoje você se desacelere aí nesse dia da preguiça, então. Beleza? Vou pro intervalo e já volto. Na sequência tem por aqui na nossa programação BTS, né? A nossa ouvinte Mari manda mensagem aqui no 46999356377. E ela pediu com BTS a música Normal. Na sequência toca pra ela. Não sai daqui, é bem rapidinho. 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
18: 2 horas e 35 minutos, BTS Normal chegando pra você.

Sorriso Maroto, Ferrugem, ela saindo por aqui na nossa programação. 2 horas e 41 minutos, Gustavo Lima, homem de família, chegando pra você. Logo, logo falo pra você sobre o nosso dia do Bazar Liquida, hein? Bora lá, Gustavo Lima.

Gustavo Lima, homem de família, saindo pra você. A gente também curtiu o Sorriso Maroto, Ferrugem e BTS aqui no nosso programa. 2 horas e 44, hein? Falo pra você sobre o Bazar Liquida, né? É o maior feirão de liquidação do nosso comércio local. Vai acontecer do dia 27 a 29 de agosto, então você já anota aí na sua agenda, que são mais de 20 lojas que estarão com promoções e descontos imbatíveis. É, vai ser no Centro Social, hein? Aqui de Ampere. A entrada é totalmente gratuita. Você pode aí fazer suas compras e também, ó, matar aquela fome naquela caminhada que você vai para as compras, sabe? Bater aquela fome, você pode matar a fome aí no próprio Bazar Liquida e aproveitar, né, a praça de alimentação. Tem food truck, shop, drinks e muita música boa para você, nosso ouvinte. É o Bazar Liquida neste ano 2026, acontecendo no Centro Social de Ampere, entre o dia 27 a 29 de agosto. O patrocinador Master é a Cressol, sempre com apoio da Prefeitura Municipal, B3 Telecom, Inviolável, também as rádios Ampere FM e Interativa FM. A realização é do Núcleo da Mulher Empresária e também da ACAMP, acontecendo neste ano 2026, né? Vai acontecer, começar na quinta-feira e vai se estender até o sabadão para você ir fazer as suas compras no Bazar Liquida deste ano de 2026. Dado o recado por aqui, trago agora a participação da nossa ouvinte Maria. Ela pediu Henrique Juliano, Amor dos Outros. Bora curtir um pedacinho, bora lá.

0: Isso aí, Henrique e Juliano, amor dos outros, saindo pra você. 2:47, eu vou pro intervalo e já volto na sequência. Swell e Menos é Mais.
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0: 2:49, Swell e Menos é Mais, Vitamina C chegando pra você. Bora curtir?

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Matheus e Cauã, hein? A Rosa e o Beija-Flor. 2:54. Bora trazer um sucesso pra você. Sucesso de bandinha, hein? Foi muito tocada, é tocada até os dias atuais. Bora com um Brilhação, querida amiga, chegando aqui na nossa programação musical. Bora curtir, sucesso de bandinha chegando pra você. Bora lá!

0: Isso aí, a banda Brilhação, tô cantando pra você aqui na nossa programação, a música querida amiga. E a gente também curtiu Matheus e Cauã, Isso É ao Menos é Mais, aqui na nossa programação. Deste modo, dessa maneira, a gente vai encerrando por aqui a nossa segunda hora de sucessos. Isso mesmo, hein? Na sequência tem mais uma hora de sucessos pra você, nosso ouvinte. E claro, na sequência, eu já tô de volta com nossos clássicos da 91.
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2: Bora lá então, gente, para os nossos clássicos da 91. Hoje eu trago para você a música Imagine. Ela que é uma canção do músico inglês John Lennon, aí do seu álbum homônimo de 1971, né? O single mais vendido aí da sua carreira solo. A letra incentiva os ouvintes a imaginar um mundo de paz, sem materialismo, sem fronteiras, separando nações e também sem religião. Pouco antes da sua morte, Lennon disse que grande parte da letra e também do conteúdo da música veio daí da sua esposa Yoko Ono. Lá em 2017, ela também recebeu um crédito de coautoria, né? Essa música essa aí que a gente conhece até os dias atuais foi um sucesso, maior sucesso aí na carreira do Lennon. Bom, ela é um hino, como eu falei, universal de paz. Ela convida aí a todos, né, a ouvirem ou imaginarem uma nação, um país sem fronteiras. E paz, somente amor e alegria, sem também ganância material, uma humanidade viva em plena harmonia e também cooperação. Já imaginou uma coisa dessa, hein? É muito utópico, será esse pensamento? Bora curtir agora, então. Imagine com John Lennon, bora lá, aqui dos nossos clássicos da 91. Bora lá, gente!

For No Blood, sendo pra você o WhatsApp, hein? Aqui na nossa programação musical, 3:11. Isso aí, 3:11, nossos clássicos da 91. Ótima tarde pra você, nosso ouvinte. A gente traz por agora, Take On Me, chegando aqui nos nossos clássicos da 91.

0: Isso aí, são nossos clássicos da 91, 3 e 14 aqui na nossa programação. Ahá, Foreign Bloods, também John Lennon cantando pra você na edição de hoje dos nossos clássicos da 91.
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0: E a gente continua nossa programação trazendo pra você informação e curiosidade. E tá chegando por aqui o nosso próxima parada.
3: Preparem suas bagagens e tenham todos uma ótima viagem.
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5: Quando a gente lembra de uma viagem, normalmente pensa nas paisagens. Mas existe um detalhe que tem um poder incrível sobre a memória: o cheiro. O aroma de um café recém-passado em uma rua antiga, o cheiro do mar logo cedo, a madeira de uma pousada, o perfume das flores em um jardim. Tudo isso fica registrado na nossa memória de um jeito muito especial. Por isso, na próxima viagem, experimente parar por alguns segundos e perceber os aromas do lugar. Pode parecer um detalhe pequeno, mas é uma forma de viver o destino de maneira muito mais intensa. Às vezes, anos depois, basta sentir um cheiro parecido para a viagem voltar inteira à nossa lembrança.
3: 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Tenham todos uma ótima viagem.
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0: Isso aí, esse foi o nosso próximo parada saindo para você, nosso ouvinte, aqui na nossa programação. Breve intervalo e eu já tô de volta.
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13: Olha a gente de volta em 3h19, Manu Matidão e Simone Mendes, daqui pra sempre chegando pra você.

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0: Luana Prado, Me Leva Pra Casa, também escrito nas estrelas aqui na nossa programação, em 3 horas e 26 minutos, Traia Véia, Fio, Frio da Madrugada e Vida de Cão tá chegando pra você.
1: Chama, Pedrinho.

0: Praia Véia. A gente também curtiu lá o Ana Prado e Manu Batidão e Simone Mendes neste bloco musical. Eu já trago pra você o nosso Interativa News, deixando você bem informado.
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2: Uma moto foi furtada na comunidade Nova Bélgica, no interior de Pinhal de São Bento. O proprietário percebeu o furto na manhã passada. A moto é uma Honda CG 150 Titan e de cor vermelha e possui placa MCZ 9097. Após perceber o desaparecimento do veículo, o morador registrou o boletim de ocorrência. Qualquer informação que possa ajudar a localizar a moto pode ser repassada à Polícia Militar pelo telefone 190.
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0: Isso aí, esse é o nosso Interativa News, deixando você sempre muito bem informado na 91.7. Eu vou pro intervalo e logo, logo já tô de volta. Na sequência tem Taylor Swift pra você.
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0: 3 horas e 35, Taylor Swift, The Fate of a Fella, chegando pra você, nosso ouvinte.

0: Gustavo Lima, termina comigo antes, hein? A gente também curtiu Bruno Marrone e Taylor Swift na nossa programação e deste modo, dessa maneira, a gente vai pro nosso intervalo comercial e na sequência eu tô de volta. Na sequência tem Skrillex e Diplo, também com a participação do Justin Bieber.
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0: 3 horas e 47 minutos. Tá chegando pra você, Justin Bieber. Where are you now? Bora curtir.

3 horas e 51 minutos. Isso aí, Skrillex, Diplo e também Justin Bieber. Saindo pra você, nosso ouvinte, a música Where Are You Now, hein? E tá chegando no momento da gente encerrar o nosso programa Interatividade. Mas antes, hein? Falo pra você, já aviso, né? Pra você participar do sorteio aí da Vet Clean. Já tá postado lá no nosso Instagram, hein? 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E também compartilha, né, o post nos seus stories, marcando @interativampere, que a gente, sexta-feira, às 3 horas e 50 minutos, vai fazer o sorteio aqui no nosso programa e veremos, né, quem vai ser o ganhador ou ganhadora, né? Durante toda a semana você participando, lembrou um dia, vai lá, marca, participa, segue as regras, tudo certinho. E sexta-feira a gente vai, né, ver aí quem vai ser o ganhador ou ganhadora, beleza? Desse modo, dessa maneira, eu fico por aqui. Desejo a você, nosso ouvinte, tudo de bom durante essa segunda-feira, essa semana. Que você venha ter uma semana abençoada, né? Que Deus te abençoe. E claro, amanhã a gente tá de volta a partir da 1 hora da tarde, se Deus quiser, hein? Eu deixo a próxima com Traia Véia, Sinônimos e Se Deus Me Ouvisse. Aquele beijo, aquele abraço, tchau, tchau, gente. Tudo de bom.

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7: 4 e 2.
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13: Olá, muito boa tarde, Ampere. Boa tarde, toda a região. Já estamos juntos novamente. Agora é a vez do Arrastão da 91 para você aqui na melhor Rádio Interativa FM 91,7. Tarde boa de segundona, dia 10 de agosto de 2026. Aquele abraço para você aí, sempre ligadinho na sintonia da melhor, curtindo pelas ondas do rádio, pela internet, pelo aplicativo, pela Alexa, aonde quer que você esteja. Muito obrigado pelo carinho da audiência, companhia e sintonia. E vamos, que a tarde tá aí, vamos dando continuidade à nossa tarde de sucessos, agora com o Arrastão da 91, e a primeirona vem chegando com Cristiano Araújo.

0: Beleza, interativa, agora são 4 horas e 18 minutos. Tá aí Vandeco, Caverna do Dragão, fechando por aqui o primeiro bloco de músicas, o nosso Arrastão da 91. Não sai daí, a gente já volta.
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3: 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Hashtag fica a dica chegando. E aí, turma? Aqui é Rodrigo Campos. Deixa eu falar, o filme Jumanji Mundo Real tem previsão de estreia nos cinemas marcada para dezembro. A nova produção promete trazer mais uma vez aquele clima de aventura e tensão que já é clássico da franquia, com Dwayne Johnson misturando elementos do jogo com o mundo real e garantindo muita ação pro público que acompanha a série de filmes.
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0: Bora lá, Interativa, agora 4 horas e 21 minutos. Boa tarde, boa segunda-feira. Bom trabalho para você com o rádio ligado na sintonia. Aí no seu trabalho, você em casa também, galera do interior aí na lida, né? Aí na lida, aí no interior também, sempre curtindo a programação. Obrigado pelo carinho da audiência, pela companhia e sintonia. Bora lá que a música na 91 não para. Murilo Rufi, Hugo e Guilherme, pula fora.

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4: Muito bem, Interativa, agora 4 horas e 31 minutos. Chegando por aqui, Esporte 91. E olha, nesta terça-feira, dia 11, será de muita bola rolando pelas principais competições sul-americanas. Libertadores, às 19 horas, o Fluminense recebe o Independente Rivadavia em duelo importante pela competição. Às 21h30, o Tolima enfrenta o Independente Del Valle, enquanto no mesmo horário, Estudiantes e Universidade Católica entram em campo. Pela Sul-Americana, às 19 horas, tem camisa pesada em campo. Boca Juniors recebe o Recoleta. Às 21h30, atenção para o brasileiro São Paulo, que visita o Bolívar. Na altitude boliviana, um desafio daqueles em que o pulmão também precisa entrar em campo. E também tem rodada do Brasileirão Série B. Pela segunda divisão nacional, 19h30, tem Avaí recebendo o CRB. E também a terça-feira aí, agenda cheia para futebol sul-americano, Libertadores, Sul-Americana e Série B, movimentando a noite dos torcedores.
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4: Bora lá, Interativa, agora 4 horas e 34 minutos. 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Vamos que vamos agora, 4 horas e 35 minutos, mais sucesso chegando por aqui. Luan Santana, Ana Castela, Deja Vu.
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0: Interativa, som de corpo e alma, Bruno Marrone, hoje às 10, fechando por aqui mais um bloco de sucessos do nosso Arrastão da 91, 4 horas 45 minutos. A gente já volta, não saia daí.
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0: Vamos lá, agora são 4 horas e 47 minutos, 4h47. Seguindo em frente com o nosso Arrastão da 91, chegando Felipe Santos, tudo bagunçado.

0: Agora são 4 horas e 59 minutos, fechando por aqui mais uma horinha de sucessos do nosso Arrastão da 91, Filho do Campo Aberto. Bora lá, Interativa, 20 graus a temperatura neste momento. Daqui a pouco vamos atualizar a previsão do tempo pra você.
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6: 5 horas.
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12: Beleza, Interativa agora 5 horas e 3 minutos. 5 e 3, boa tarde, tarde boa de segunda para você na sintonia da 91. Agora sim, vamos dar uma olhadinha na previsão do tempo. Segundo se me para, previsão agora 22 graus, hein? E um friozinho pela manhã. Sei não, está 22, hein? É, acho que não. Sim. A máxima de hoje foi a 23, será que foi? Bom, enfim, a mesma previsão, né, que foi feita aí pela manhã. Amanhã, terça-feira, previsão de uma chuvinha de 6 a 10 milímetros, máxima 20, mínima 14. Quarta-feira, a chuva dá uma folga, aí o sol fica meio tímido entre as nuvens. Máxima 25, mínima 16, tempinho bom, né? Apesar aí de estar nublado, sem chuva, mas aí um clima mais ameno. Na quinta-feira, chuvinha volta aí misturada com o sol, máxima de 23, mínima 17. Aí pancadas isoladas de 12 a 15 milímetros. Sexta-feira, o sol tira folga e a chuvinha vem com tudo, 20 milímetros para sexta-feira. Máxima 20 graus, mínima 16 graus. Sabadão aí o sol e a chuva também se intercalam durante o dia, de 8 a 10 milímetros de chuva, mas o tempo fica legal, bacana, máxima 25, mínima 17. E no domingão aí o sol fica meio escondido entre as nuvens, mas o calor predomina em 30 graus de máxima no domingo e 20 de mínima. Beleza, agora 5 horas e 5 minutos, chegando mais música por aqui, Gustavo Lima, Bala Alojada.

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5: Tudo bem, Interativa, agora são 5 horas e 17 minutos. Boa tarde, bom fim de tarde. Você ligadinho na sintonia da 91. Você que já tá em casa aí, já encerrou o expediente por hoje. Aí de boa, curtindo a 91. Obrigado pelo carinho da audiência, pela companhia e sintonia. E vamos lá, que a música na 91 não para. Fernando e Sorocaba, Murilo Rufi, já vai sabendo.

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1: Fernando de Sorocaba, muito obrigado.
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4: Uma passageira de 25 anos foi flagrada transportando aproximadamente 170 pacotes de cigarros de origem estrangeira durante uma abordagem da Polícia Rodoviária Estadual na PR-182 em Ampere. A ocorrência foi registrada no sábado e a abordagem foi feita pela equipe de operações com cães da 6ª Companhia do Batalhão da Polícia Rodoviária. Durante a vistoria no veículo, os policiais encontraram duas malas pertencentes a essa passageira, que havia contratado transporte por meio

0: e do aplicativo BlaBlaCar. Dentro das bagagens, foram encontrados quase 200 pacotes de cigarro. Segundo a autoridade policial, a mercadoria era de origem estrangeira e estava sem documentação fiscal e sem o devido desembaraço aduaneiro, caracterizando em tese o crime de contrabando. A Polícia Federal optou pela apreensão dos cigarros, que posteriormente foram encaminhados à Receita Federal para as providências cabíveis. A carga apreendida foi avaliada em aproximadamente R$ 42 mil.
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6: Vamos nessa, Interativa agora, 5 horas e 31 minutos, 5h31. Boa tarde, você ligadinho na sintonia da melhor. E vamos nessa, abrindo por aqui mais um bloco de músicas, trazendo mais sucesso pra você. Aí neste fim de tarde, agora tem Bruno Marrone, Choram as Rosas.

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Tudo bem, interativo. Agora são 5 horas e 44 minutos. 5 e 44. Bom fim de tarde, você na sintonia da 91. 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Chegando mais sucesso, Douglas e Vinícius, antes de estar no boteco.

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Muito bem, Interativo, agora 5 horas e 56 minutos, fechando a primeira, a segunda horinha de músicas do nosso arrastão, chegando Daniel e Belmonte Amaraí, Poeira da Estrela.

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6: 5h59.
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11: Olá, meu amigo, olá, minha amiga ouvinte, estamos juntos para mais uma semana, segunda-feira, e eu quero te convidar para este momento de oração. Coloque a sua vida, o seu dia, diante de Deus, nos colocando também na intercessão de Maria, nossa mãe, que nos acompanha como filhos, para que nós sejamos felizes, tenhamos saúde do corpo e do espírito. Reze comigo com fé. O pensamento do dia é: o ponto de partida para a sua abundância é a fé. A fé é a derrota para o seu fracasso. Quando a pessoa tem fé, utiliza a força de Deus e do universo a seu favor. Meditemos a canção.

Vamos rezar juntos. O anjo do Senhor anunciou a Maria, e ela concebeu do Espírito Santo. Ave Maria, cheia de graça, o Senhor é convosco. Bendita sois vós entre as mulheres, e bendito é o fruto do vosso ventre, Jesus. Santa Maria, Mãe de Deus, rogai por nós, pecadores, agora e na hora da nossa morte. Amém. Eis aqui a escrava do Senhor. Faça-se em mim segundo a vossa palavra. Ave Maria, cheia de graça, o Senhor é convosco, bendita sois vós entre as mulheres, e bendito é o fruto do vosso ventre, Jesus. Santa Maria, Mãe de Deus, rogai por nós, pecadores, agora e na hora de nossa morte. Amém. E o Verbo se fez carne e habitou entre nós. Ave Maria, cheia de graça, o Senhor é convosco, bendita sois vós entre as mulheres, e bendito é o fruto do vosso ventre, Jesus. Santa Maria, Mãe de Deus, rogai por nós, pecadores, agora e na hora de nossa morte. Amém. Rogai por nós, Santa Mãe de Deus, para que sejamos dignos das promessas de Cristo. Oremos. Derramai, ó Deus, a vossa graça em nossos corações, para que, conhecendo pela mensagem do anjo a encarnação do vosso Filho, cheguemos por sua paixão e cruz à glória da ressurreição. Por Cristo nosso Senhor. Amém.

0: E agora sobre você, sobre a sua família, sobre a sua vida, sobre o seu descanso e sua noite de sono, desça a bênção que Deus quer dar. Em nome do Pai, do Filho, do Espírito Santo. Amém. Acompanhe o nosso trabalho pelas redes sociais. Procure Padre Ezequiel no YouTube, no Facebook e no Instagram. Um grande abraço, uma boa noite e até amanhã.
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4: Muito bem, já estamos de volta com a Arrastão da 91 para você que não é melhor. Aí nesta segundona, um grande abraço para você já em casa de boa, curtindo um descanso, final do expediente, tomando um mate, um cafezinho, curtindo a melhor programação. Obrigado pelo carinho da audiência, pela sintonia e bora lá, abrindo por aqui mais uma horinha, chegando mais sucessos para você.
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0: 6h19.
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4: 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E quem pensa que o maior desafio do agronegócio é produzir mais, pode estar olhando apenas parte da história. Nessa semana, o setor continua acompanhando os efeitos das novas barreiras comerciais impostas pelos Estados Unidos a alguns produtos aqui do Brasil. A medida acendeu um alerta entre exportadores que já buscam ampliar negócios com outros mercados, como Ásia, Oriente Médio e União Europeia. A boa notícia é que o agro brasileiro segue batendo recordes nas exportações e mostra a capacidade de se adaptar rapidamente às mudanças do cenário internacional. No campo, quem diversifica mercados reduz riscos e ganha mais segurança para o futuro.
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15: É o Arrastão da 91 neste fim de tarde de segundona. Aquele abraço para você ligadinho, curtindo aí pelas ondas do rádio, pela internet, pelo aplicativo, pela Alexa, onde quer que esteja. Muito obrigado pela sintonia. E a música na 91 não para.
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17: Devido ao sucesso da música Peito Apaixonado, nós do Samarino resolvemos gravar mais uma música em homenagem a todos vocês de casa, é ou não é, Negão?
18: É claro, Magrão, e a gente canta pra vocês.
17: Então, gente, chegando, foto 3x4 pra gente cantar assim pra vocês.

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1: 6:31.
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1: 6h45.
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6: É, e vamos chegando ao final de mais um Arrastão da 91. Obrigado pelo carinho da sua audiência, pela sua companhia. Nos encontramos novamente amanhã, a partir das 10 da manhã, com o Manhã Total. Um abraço, fiquem com Deus e até lá. Tchau, tchau.
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3: Segundona. Segundona é sempre brava, mas a gente não tá nem aí, né, Kel?
2: Eita, minha gente! Segundou!
3: Oh, é nesse clima que a gente começa mais um Conta Tudo. Muito bom ter você com a gente, muito obrigado pela sintonia, pela companhia. Que você tenha um dia espetacular, aliás, uma semana maravilhosa, né, Kel?
2: Maravilhosa!

0: você ficar conectado com a gente.
1: Ó, tudo de melhor pra você. E a gente vai pro nosso tema da semana.
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1: Essa semana a gente comemora o Dia Internacional da Juventude. É uma surpresa pra mim, né?
0: Pra mim também.
1: Se quiser me agradar, né?
0: Que isso, Cida?
1: Semana da Juventude? Aquela fase onde cada ideia da nossa cabeça parece uma grande aventura. E, claro, não tem medo de nada. É um negócio meio perdido mesmo, né? A verdade, hein, Kel? Lembra disso? E há pouco tempo eu era assim.
0: Ai, meu Deus.
1: Você que já foi jovem e que continua jovem de espírito, que tá ouvindo a gente, tá vivendo essa aventura até agora, conta tudo, quer saber o quê, Kel?
0: Qual foi a maior loucura ou aventura da sua juventude, hein? Conta pra gente aí aquela viagem que você fez sem dinheiro no bolso, aquele show que você enfrentou fila, ai, aquela loucura, bem loucura mesmo, hein, gente?
1: E juventude tem essa cara,
0: ai,
1: né?
0: Ai, gente, eu já fiz cada, olha, meleca. Conta aí no 3499-136-2203, a gente quer saber, valendo um tablet, é, pra você ficar conectado com tudo e com todos.
1: Bacana, hein?
0: O resultado sai na sexta-feira, então, ó, você tem a semana toda pra participar, daqui a pouco quero ler o seu recado, tá bom?
1: Boa, a gente vai de Felipe Rodrigo Banquinho.

0: No Conta Tudo, Fernando Sorocaba, Luzes de São Paulo.
1: Biscoiteiro.
0: Kel, quem leva biscoito ou não leva biscoito?
1: Olha, apesar dos boatos de tá falido, o ex-BBB Davi Brito vai casar com a influenciadora Emily Araújo.
0: Opa!
1: É, e parece que eles vão fazer uma festa com uma estrutura bem grandiosa em Salvador, com um orçamento estimado em 1 milhão, até 2 milhões de reais, tá?
0: Que louco!
1: É, gente.
0: Tá, olha, os caras tão bons no bolso, hein, Kel?
1: Uma loucura. A cerimônia e a festa estão marcadas pro dia 5 de setembro, contando com a presença de 500 convidados. Bom, entre os detalhes, estão trajes dos noivos assinados pelo estilista Elcimar Badu, avaliados em 150, 120 mil. Chique, hein, gente?
0: Louco, hein? E os boatos de falido?
1: Então.
0: Meu Deus, agora eu tô com medo, hein?
1: Não, mas tem boatos de que ele não tem esse dinheiro não, gente.
0: Então.
1: Será?
0: É. Agora a gente eu tô... lembra do Belo, que arrumou cada B.O. e aparecia de um jeito?
1: Ah,
0: era, daqui
1: Belo
0: a pouco,
1: tá sempre devendo
0: alguém. Era só se bobear deve até hoje, né? Bora de música?
1: Bora.

0: como você, coisa boa que você fez, coisa que deu ruim, enfim, coisas da juventude, né, Kel?
1: É, minha gente, eu quero saber de você, a gente tá relembrando, a gente tá com a memória nostálgica, porque juventude, é juventude boa. Eu tenho uma história de juventude.
0: Ah, tem?
1: Ah, gente, quando eu era criança mesmo.
0: Sim.
1: Jovem, bem jovem.
0: É.
1: Ah, eu dei na minha cabeça que eu ia aprender a atravessar a rua.
0: É.
1: Aí eu atravessei e fui atropelada.
0: Ah, meu Deus,
1: é,
0: sério?
1: É, nossa, coitado, minha mãe
0: que
1: chorou,
0: terror,
1: meu pai
0: hein?
1: Teve que me levar pro hospital. Foi um terror, eu quebrei o joelho, né, fiquei lá enfaixada. É, mas aí, sobrevivi, tá, gente?
0: Verdade, tá contando a
1: quando
0: história,
1: quando a gente
0: né?
1: é jovem, a gente é bem burrinho, né?
0: É, né,

0: conta tudo sem que é o Dias.
1: Tá vendo?
0: Tá vendo?
1: Olha, conta pra gente seu caos aí no 3499-136-2203. Tá valendo um tablet na sexta-feira, hein?
0: Boa, a gente vai pro intervalo, daqui a pouquinho tem mais.

0: 716.
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3: O governo federal decidiu reduzir a geração de energia das hidrelétricas para preservar águas nos reservatórios e reforçar a segurança no sistema elétrico diante da previsão de El Niño no segundo semestre. Segundo o Comitê de Monitoramento do Setor Elétrico, a chance de ocorrência do fenômeno é de 70%. Além de armazenar mais água, o governo vai intensificar o monitoramento das condições climáticas e do abastecimento de combustíveis para a geração de energia, especialmente na região norte. O El Niño deve aumentar o risco de eventos climáticos extremos, como chuvas acima da média no sul do Brasil e maior probabilidade de seca em áreas do norte e do nordeste.
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0: essa segundona continua bombando por aqui e a gente já vai pra primeira fofoca do dia, Kelzinha.
1: Vamos lá, Ciro, fofocar daquele jeito. Ah, gente, fofoca não é assim muito feliz hoje, né?
0: Não.
1: Pois é, a Mariana Rios, a atriz, sabe?
0: Sim.
1: Ela revelou que enfrentou mais uma perda gestacional, gente. Perdeu o bebê. É, ninguém sabia, né, que ela tava grávida. Ela falou que descobriu de forma natural em julho que ela tava esperando um bebê. É, e ela contou que recebeu o teste positivo de uma forma inesperada, mas ela ficou muito feliz porque ela teve um bebê em 2025, o Palo, né?
0: É.
1: Que nasceu de uma fertilização in vitro. É, e ela ficou muito feliz que tinha engravidado de forma natural, né, do marido. O empresário Juca Diniz, e enfim. E aí, ela tava muito feliz, chegou até a falar só pras pessoas da família, por enquanto, mas a gravidez não evoluiu. E aí, ela afirmou que tem encontrado forças na fé pra enfrentar esse momento, mas ela refletiu sobre a importância de você aceitar o que não pode ser controlado.
0: É verdade, né? É verdade.
1: Ela sacou que confiar em Deus não significa você esperar que tudo aconteça como você deseja, mas acredita que existe um propósito, mesmo nas situações difíceis. E olha que reflexão bonita que ela trouxe,
0: verdade,
1: né?
0: Verdade, ela foi muito sensata e esse tipo de pensamento alivia dores.
1: É verdade.
0: Né? Dores, traumas.
1: Uhum.
0: Deus continue abençoando ela, né?
1: Verdade,
0: quem
1: gente.
0: Quem sabe Deus tem reservado mais uns nenéns.
1: E o que será pra ser, vai ser, né, gente?
0: Exatamente, o que tem que ser é o que não tem que ser, não
1: uhum.
0: é. Pronto? Bora de música?
1: Bora.
0: Zé Neto e Cristiano escondendo ouro.

0: Menino, conta tudo. A gente ouviu aí o Péricles com o seu Jorge, Boca Louca.
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0: E chegamos ao momento de quem ama cuida. O que, que tem pra essa segundona, Kel?
2: Vamos lá, minha gente, trazendo o resumão da novela pra você. E eu tô no dia errado, hein, Cido?
0: Ah, é?
2: Já estamos na segunda, né?
0: Claro. Segunda-feira, você tá num clima assim de quem tá no final, você tá com
2: eu
0: gostinho
2: tô
0: de
2: ainda.
0: Domingo.
2: Eu tô.
0: Cheguei que você chegou. Eu notei que você não chegou aqui com cara de fim de semana, tranquila.
2: Não, mas agora eu já tô preparada pra contar tudo que vai rolar nessa segundona. É uma semana nova em quem ama cuida.
0: É verdade.
2: Olha, o Ademir vai ameaçar colocar a Adriana de volta na cadeia. Ele tá bravíssimo depois que encontrou com ela. E agora ele que ele tá na roça, já viu, né?
0: Ah, sem dúvida.
2: Pois é, já a Sueli vai contar a Dora que foi assediada pelo Ademir. O barco dele tá cada vez mais...
0: Só afunda, né?
2: Só afunda.
0: Meu Deus.
2: Ó, o Joel e o Otoniel vão conversar sobre a Francesca, né? O Otoniel, afinal, viu lá a foto dela no restaurante, ficou todo atônito, enfim. O Kleber vai ficar surpreso quando o Pedro lhe comunica que voltou a estudar o caso do Arthur Brandão.
0: Epa!
2: É, e a Carmita vai contar pra Pilar que a Adriana tá trabalhando num restaurante. Aí já sabe, né? A Pilar já vai querer ir lá humilhar a mulher.
0: Vai comprar uma marmita.
2: Oh, meu Deus. O Pedro vai comemorar o estado de saúde de Bruna e a Dora vai encontrar o Ademir em sua academia de dança. Já a Bruna vai tentar prejudicar o seu tratamento pra manter o Pedro ao seu lado. Olha só, que loucura.
0: Meu, vai estender isso até umas horas,
2: Você acredita?
0: Até a casa dela cair.
2: Que doida,
0: né? Que é previsível, né?
2: Meu Deus. Ó, o André vai descobrir que o perito que assinou o laudo do Arthur tava envolvido em fraudes e foi encontrado morto.
0: Ixi.
2: Então,
0: mas
2: assim...
0: Mas olha, que trama, hein?
2: Vai ser babado.
0: Ô, louco.
2: Pra finalizar, a Adriana e o Yuri vão se encontrar.
0: Bom, é o que rola nessa segundona, né?
2: É isso aí.
0: Boa.

0: bom, no Conta Tudo, agora a gente vai pro mundo esportivo, Kel.
1: Olha, Cido, o atacante brasileiro Endrick entrou na mira de três clubes da Espanha, o Real Sociedad, Betis e Vila Real, que sondaram a situação do jogador junto ao Real Madrid para uma possível transferência por empréstimo. O Real Sociedad aparece como a principal concorrente, tendo retomado os contratos após tentar a contratação do atleta na temporada passada. Enquanto no cenário internacional, o jovem também é monitorado pelo Roma, na Itália. A saída temporária do Real Madrid é avaliada devido à forte concorrência nesse setor.
0: Muita grana nesse meio, hein, Kel?
1: É demais, né?
0: Meu Deus do céu. Vamos tomar um café pra não rolar inveja?
1: Bora. Conta tudo.
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4: 7:37.
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7: 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Levante as mãos assim, ó. Vamos matar a saudade, voltar no tempo agora, hein? Isso.

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2: Já embarcamos em mais um momento e, claro, a gente já vem com uma mala cheia de fofoca e a Kel vai abrir pra contar pra você.
0: Mais uma, vamos lá, gente. Olha só, a atriz de musicais Mira Ruiz foi surpreendida com um pedido de casamento logo no final da apresentação do musical Wicked.
2: É.
0: Pois é, gente, ela ainda tava caracterizada como a Elfaba do musical, né? E recebeu a declaração do ator Fabrizio Gorziza, que se ajoelhou no palco, deixou todo mundo assim, ó, ó. Foi diante do elenco, do público, enfim.
2: Que
0: ele
2: estava
0: bem emocionado.
2: É.
0: Lembrou que o casal se conheceu durante a montagem do musical Matilda. E afirmou que deseja passar o resto da vida ao lado da atriz.
2: Ah, o amor é lindo, hein?
0: Claro que ela disse sim, né, gente? Depois dessa, já como, né?
2: Senão eu ia passar vergonha. Eu falava, o amor é lindo. Ela disse não.
0: Ai, que fofo.
2: Ah, que boa notícia, hein?
0: Muito lindo.
2: Fofurice aqui no ar, né?
0: É.
2: Então, bora ouvir música?
0: Bora.
2: Simone Mendes, Me Ama, ouve lá.

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1: Não tem jeito, meu compadre. Vambora. Ela vacilou comigo, nós estamos aí, né? Tudo certo.

0: A gente ouviu. Grupo Menos é Mais, Coração Partido.
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0: E chegamos agora ao Internet é pra isso, Kel.
2: Vamos lá, Cido, qual a dica de hoje?
0: Olha, o site Restaurant Visualizer é uma plataforma atual e curiosa que reúne cardápios de restaurantes de várias partes do mundo, mas apresenta os pratos em modelos 3D reais. Em vez de apenas ler o nome das comidas, aí você vê aí, já consegue girar o prato, a tela, no tamanho exato e da porção. E todos os ingredientes de qualquer ângulo. Fica aí a dica pra você que ama comida, uma coisinha diferente.
2: Legal, gente.
0: Muito legal, né?
2: Eu gosto.
0: É bom porque quando eu viajo muito, quando chego lá, fico, arroz, em inglês, rice, please rice. Né? E coco, yeah. E aquele coke.
2: One coke.
0: É, então, ou wine. Me limita nisso.
2: Só.
0: Arroz com vinho. Bora de música.
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4: Thiago Brava, o violão, uma catuaba e o Jorge. Fala comigo.
5: Bora, Thiagão.
4: Assim,

0: na sexta-feira.
1: Olha, pode se dar bem, hein? A gente vai pro intervalo e daqui a pouquinho tem mais.
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5: 756.
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1: Embarcamos aí na segunda hora desse programa maravilhoso, a sua magazine semanal aqui na programação, né, Kel?
0: Coisa boa, né, Cido? Olha só, por aqui só alegria, só diversão e claro, você juntinho com a gente, curtindo a sua segundona, começando a semana com o pé direito, sempre.
1: Por sinal, muito bem, né? Vamos falar do tema?
0: Bora!
2: Tema da semana.
1: Qual foi a maior loucura ou aventura da juventude? Aquela viagem sem dinheiro no bolso, os perrengues, oh, tá cada perrengue, meu, só encrenca, jovem arruma, né? Fala besteira, né?
0: Vamos lá, gente, bora ler o recado do pessoal. Felipe Nogueira já mandou aqui, olha, conta tudo. Minha maior loucura da juventude foi pegar uma carona na estrada com mais de dois amigos pra ir ver o show numa outra cidade, só com 10 reais no bolso.
1: Ô, louco.
0: E uma barraca furada. A gente dormiu num campo, comeu pão com salsicha os 3 dias, mas foi muito bom.
1: Muito legal, hein?
0: Eita, Felipe. Já a Camila Barretos falou o seguinte, olha, uma vez eu fui entrar no campeonato de skate de rua sem nunca ter manobrado direito, só pra acompanhar meu grupo de amigos. Eu tomei aquele tombo clássico, eu fiquei com o joelho ralado um mês. Ah, mas eu ganhei o troféu de coragem da galera.
1: Aí, mandou bem, hein, Camila?
0: Muito bom, Camila.
1: Muito legal. Bora de música?
0: Bora.
1: Aliás, continue participando, né?
0: 3499-136-2203.
1: A gente curte agora o Luan Santana, Olho Marrom.
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1: E a gente ouviu aí a Maiara e Maraísa, Aí Eu Bebo.
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1: Kelzinha, terceira fofoca do dia?
2: Vamos lá, minha gente!
1: É isso?
2: Terceira fofoca do dia.
1: Como voa, né?
2: Olha, Samira deu um passo rumo ao sonho de se tornar atriz. Ela que é ex-BBB, gente, depois de ser aprovada no curso de atores da Escola Wolf Maia em São Paulo.
1: Olha que chique, hein?
2: Tá achando que ser ex-BBB é só mamata?
1: Então.
2: Claro que não. Ela foi a estudar e ela já começa as aulas ainda nesse mês. Vai dividir, inclusive, a experiência com outra ex-BBB, a Tia Milena, né? É a amiga que ela conheceu durante o reality. A Samira contou que o desejo de atuar surgiu ainda na adolescência, mas as dificuldades financeiras impediram, né, que ela continuasse a formação na época. E agora que ela ganhou esse dinheirinho, tem ganhado dinheiro com publicidade, ela tá seguindo o sonho.
1: Então, tá já certa. Tá vivendo isso,
2: é,
1: né?
2: É isso aí, Samira,
1: agora,
2: tem que investir.
1: E ela já tá na vibe, né? Então agora é aprender, desenvolver e ir pro sucesso, né?
2: Com certeza.
1: Muito sucesso pra ela.

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1: E chegou o momento no Conta Tudo onde a gente sabe. Eu ia falar mundo esportivo. E no Conta Tudo tem notícia agora, né, Kel?
2: Vamos lá, Cido. O governo federal decidiu reduzir a geração de energias das hidrelétricas para preservar a água nos reservatórios e reforçar a segurança do sistema elétrico diante dessa previsão do El Niño no segundo semestre. Gente, segundo o Comitê de Monitoramento do Setor Elétrico, a chance de ocorrência do fenômeno é de 70%. E tá uma loucura esse negócio de El Niño, né,
1: Cido? Verdade, hein, Kel? Tá assustador, hein?
2: Então, além de armazenar mais água, o governo vai intensificar o monitoramento das condições climáticas e do abastecimento de combustíveis para geração de energia, especialmente na região norte, tá, do país. Olha, o El Niño deve aumentar o risco de eventos climáticos extremos, com chuvas acima da média no sul do Brasil e maior probabilidade de seca em áreas do norte e do nordeste.
1: É, o El Niño complica a vida da turma, viu,
2: Kel? Exato, então tem que ficar atento, é o governo já se precavendo aí, 70% de chance é alto e faz a gente também ligar o alerta na nossa própria casa, né, Cido?
1: Exatamente, compras com antecedência,
2: armazenamento de água.
1: Então já se preparar também. E o bom é que é um aviso com muita antecedência.
2: É, isso aí.
1: Então o problema é quando a gente toma aquele choque, né? Chegou e já faz o estrago e a gente tá despreparado.
2: Não dá pra falar que a gente não avisou, hein?
1: Exatamente. Aqui no Conta Tudo, ó, a gente conta tudo. Bora pro intervalo, já tem muito mais.

0: 8:16.
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3: O Itamaraty mudou o processo de emissão de passaportes em diversos consulados brasileiros no exterior. Agora, em vez de serem impressos nos próprios postos consulares, os documentos serão produzidos pela Casa da Moeda no Brasil e enviados aos países onde serão entregues aos solicitantes. A mudança faz parte de um projeto piloto, já adotado em consulados dos Estados Unidos, Alemanha, Portugal, México e outros países. Segundo o Itamaraty, a medida busca aumentar a segurança, padronizar a emissão dos passaportes e atender ao forte crescimento da demanda, que subiu 40% em 2025.
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3: E o Conta Tudo continua, só que agora é com o Abafa o Caso.
4: Eita, Cid, olha, a apresentadora Xuxa Meneghel se pronunciou aí sobre uma polêmica envolvendo Mara Maravilha.
3: Epa, treta por aí, é?
4: Pois é, inclusive ela agradeceu o apoio recebido de outra apresentadora lá da época dos anos 90, a Rosiane Pinheiro, lembra dela?
3: Rosiane Pinheiro?
4: Pois é, mas ela pediu que a dançarina não alimente essa discussão. Ela
3: também
4: não quer,
3: né,
4: dar ibope pra Mara Maravilha. É que a Mara Maravilha foi nas redes sociais falar que Rosiane merecia muito mais engajamento do que Xuxa, blá, blá, blá. Pois é. Enfim, numa mensagem pública e também numa conversa privada, a apresentadora demonstrou carinho pela Rosiane e afirmou que não deseja se envolver em brigas nas redes sociais. Tá certa ela. Enfim, né, essa polêmica começou depois de um vídeo publicado pela Mara, né? Como eu já disse...
3: Falando, né? Será que ela não queria, né, aparecer?
4: Eu vejo um recalque tão grande da Mara Maravilha.
3: Então,
4: ela não consegue,
3: que eu senti, né? Porque na época era concorrente,
4: era.
3: Quer dizer, em outra emissora.
4: Uhum.
3: Mas acaba afetando o ego mesmo, né?
4: Afeta demais.
3: Mas, meu, nessa altura do campeonato, fazer esse comentário...
4: Ai, você acha, gente?
3: Favor,
4: pelo amor de Deus.
3: Naquela época, até ali, tava na concorrência, né?
4: Ok.
3: Fazer um comentário que pode criar uma imagem mais prejudicial à minha concorrente. Mas agora, nessa altura do campeonato...
4: Ai, se fecha, né?
3: Olha, de boa, posso fazer um comentário inteligente? Porque não vai, cara?
4: Carpinho,
3: pelo
4: lote, eu acho.
3: Bora de música por aqui. Mari Fernandes, Lauanda Prado, Maluca.

0: Cidocinho, a lenda.
1: Tá bombando.
0: E tá bombando, Kel.
2: Vamos lá, Cid, o que anda bombando por aí?
0: Olha, o quarto episódio da série Stuart Não Consegue Salvar o Universo no Max tem sua estreia confirmada na terça-feira. A produção segue disponível na plataforma de streaming que transmite o programa, com novos capítulos sendo liberados sempre no mesmo dia da semana e continuando a imersão no universo de Big Bang Theory.
2: É um spin-off, né, gente? Muito doido, né? Mostrando ali um fim de mundo, alguns personagens voltando. Olha, parece que tá sendo bem legal, hein?
0: É, bom, fica aí, né? Fica a dica pra você, né? Não tá bombando.

0: participações, né, Kel?
1: É isso aí, bora ler o pessoal mandando aqui as aventuras da juventude. Olha, então, o Lucas Santiago falando o seguinte: eu e meus amigos decidimos ir pra praia de madrugada num Fusca velho que só engatava na segunda marcha. Olha, a gente demorou 6 horas pra chegar. Chegamos bem na hora do nascer do sol e a gente peligulhou de roupa e tudo.
0: Caraca.
1: Eu nunca esqueço dessa energia boa.
0: Que legal.
1: Aí a gente se aventura em cada uma quando a gente é jovem, né?
0: Verdade, Cindo? E vai de boa, né?
1: Não é, hoje
0: coloca
1: em dia.
0: No Fusca cabia 50 jovens.
1: Meu Deus, eu tenho preguiça de ir na esquina com papão. Ó, a Natália Fagundes falou assim: ó, minha loucura foi passar a noite inteira acordada na porta de um estádio, na chuva, só pra ficar na primeira fileira do show da minha banda favorita. Minha mãe quase morreu do coração quando me viu na TV, mas eu cantei todas as músicas olhando nos olhos do meu ídolo.
0: Olha, que legal. Hoje encara? Ai, encara, né?
1: Não encara, né, gente?
0: Meu, é uma
1: coisa.
0: Tem gente
1: que vai de fralda pra fila de show.
0: Meu, é uma coisa assim,
1: que
0: impressionante.
1: Doideira.
0: Não,
1: né?
0: E a idade tem essa influência, né?
1: Tem.
0: A gente tá nem aí com nada, meu. Vida que segue, come o que tiver. Uma salsicha, divide pra 5.
1: Pronto.
0: E a vida que segue, pega um pastel pra 10.
1: Ai, agora se a gente comer uma gordura, 5 dias no banheiro?
0: Ah, então. Vamos tomar o chazinho?
1: Bora. 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
4: 8h35.
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2: E agora chegamos à última fofoca do dia, Kelzinha.
3: Vamos lá, Cido. Olha só, Roberto Carlos, ele, o cantor, isso, anunciou uma mudança na equipe responsável pela contratação dos seus shows. De acordo com um comunicado oficial, o Leonardo Esteves deixou a função de responsável pela agenda de apresentação do cantor. E a decisão, segundo a equipe do artista, foi tomada em comum acordo entre as partes, tá? E pra quem não sabe, o Leonardo Esteves é filho do Erasmo Carlos. É, gente, o Leonardo mantinha uma ligação profissional e pessoal com Roberto Carlos, né? Reflexo da longa parceria e amizade entre as duas famílias. E agora a equipe do Rei também informou que todos os shows já contratados estão confirmados e serão realizados normalmente mesmo sem Leonardo Esteves, né?
2: Então, ela tá cantando mais em navio, né?
3: É, gente.
2: O que é navegar com Roberto Carlos, né?
3: É, já assistiu o show do Rei?
2: Eu? É. Já vi só pela televisão.
3: Ah, eu já fui assistir.
2: Já foi?
3: É chique, menino.
2: Sai apaixonado, né?
3: Ah, sai.
2: O Roberto. Eu amo as músicas do Roberto.
3: É bem legal, viu?
2: Não, nenhuma parte da minha carreira.
3: E olha que eu não sou assim, nossa, fã número um, mas nossa, que espetáculo.
2: Eu trabalhava num programa chamado Café da Manhã, com o Rei Roberto Carlos. Já começava o dia assim, apaixonado.
3: Na vibe.
2: Ah, meu Deus do céu. Cada letra legal,
3: muito
2: né?
3: Muito bom.
2: Bom, não é à toa que ele é o rei, né?
3: Verdade.
2: Continua. Vamos curtir aqui o Felipe Araújo, Despedida de Sofrimento.
4: Mais ou menos assim, ó. Hoje essa cerveja.

0: Guilherme Benuto, sujeito homem.
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0: É, Kel, muita gente fazendo aniversário hoje, né?
2: Bora desejar um feliz aniversário pro consagrado ator brasileiro, Fábio Assunção, fazendo aniversário hoje. Parabéns. Olha, a jornalista Maju Coutinho também faz aniversário hoje. Parabéns.
0: Parabéns.
2: E também o consagrado ator, diretor e produtor espanhol, Antônio Bandeiras.
0: Falam que eu aparento assim um pouco o Antônio Bandeiras.
2: Só acha? Se for o branco do olho.
0: Pô, por que você não fica na sua, hein?
2: Olha, a empresária, modelo e personalidade da mídia, Kylie Jenner, também faz aniversário hoje.
0: Eu esperava que você falasse assim, parece mesmo. Era só isso que eu queria.
2: Eu não minto pra você, né, Cido? Eu sou sua amiga.
0: É verdade. Esqueci esse detalhe. Feliz aniversário pra você também, que tá completando mais um ano de vida hoje. Um ano de vitórias, de saúde, de paz e de muita coisa boa.

0: Foi-se a segunda e a galera continua participando porque no final de semana tem presentão aqui, né?
1: Pois é, minha gente! Valendo um tablet novinho pra você. Olha no 3499-136-2203. Você manda sua mensagem pra concorrer. Tem que responder o nosso tema da semana. A gente quer saber as suas loucuras e aventuras da juventude. Conta pra gente, conta seu caos, vem concorrer a esse presente que amanhã a gente tá de volta lendo tudo por aqui no Conta Tudo, tá
0: certo? Sem dúvida nenhuma, será uma semana bem divertida, viu? Galera viaja, né?
1: Verdade, Cido. Tô esperando você contar seu caos também, hein, Cido?
0: Ah, eu vou contar sim. Eu deixei mais pra meados da semana, né?
1: Pra segurar a audiência, né?
0: Eu lembro que até uns detalhes assim que papai... É, chegou uma vez com um conversível. Ah, eu vou contar.
1: Ah, tá bom.
0: Ai, ai.
1: Aham. Uhum. E aquele Fiat 1800.
0: Tchau, gente. Tchau. Ô, linguaruda. Estraga tudo, meu Deus do céu. Beijo, turma.
1: Tchau.
2: 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Coração tá batendo forte aí, né? Controla a ansiedade. Vai começar a Voz do Brasil. Mas olha só, daqui a pouco no final, a gente segue com a nossa programação show. Não saia daí.
3: Está no ar a Voz do Brasil. As notícias do governo federal que movimentaram o país no dia de hoje.
4: Olá, boa noite.
5: Boa noite para você que nos acompanha em todo o país.
4: Segunda-feira, 10 de agosto de 2026.
5: Vamos aos destaques do dia.
4: Agosto Lilás, mês de conscientização pela prevenção e combate à violência contra a mulher.
5: Hoje vamos falar das principais formas de violência e como denunciar.
4: Atualmente existem em todo o país 495 delegacias especializadas de atendimento à mulher. Luana Karen.
6: Em 2025, as unidades realizaram mais de 782 mil atendimentos. Além disso, foram registrados 608 mil boletins de ocorrência.
5: Gás de cozinha já está disponível, vale para a nova recarga do botijão.
4: A recarga poderá ser realizada pelo responsável familiar diretamente em revendas credenciadas. Natália Koslick.
7: Podem participar as famílias com pelo menos duas pessoas em sua composição, renda per capita de até meio salário mínimo e cadastro único atualizado nos últimos 24 meses.
5: E vamos falar sobre o fenômeno climático El Niño, que atinge o Brasil.
4: Ele provoca chuvas acima da média, ventanias e ciclones no sul e sudeste do país, além de estiagem no norte, nordeste e centro-oeste.
5: Quem conversa com a gente sobre o tema é Volney Wolf. Ele fala como a população pode buscar mais informações.
8: A primeira coisa é buscar as informações nas defesas civis municipais, ou seja, nos órgãos oficiais, nos órgãos do governo do estado e nos órgãos oficiais do governo federal.
4: Hoje, na apresentação da Voz do Brasil, Mariana Jungmann e Luciano Seixas.
5: Acompanhe a gente ao vivo, acesse radiogov.ebc.com.br ou o canal Gov na sua TV aberta.
4: Famílias que têm direito a repor o gás de cozinha já têm acesso ao Vale Recarga.
5: Os beneficiários podem verificar o direito ao benefício no site do Ministério do Desenvolvimento e Assistência Social, Família e Combate à Fome ou no portal da Caixa Econômica Federal.
7: Para ter acesso à recarga do gás do povo, o responsável familiar deve procurar uma das revendedoras que participam do programa em todo o país. Quem explica é a secretária nacional de integração e articulação de plataformas sociais eletrônicas, Ana Lúcia Alonso.
9: Se apresentando na loja ou ligando para ela, você tem o direito de fazer a recarga a cada 2 meses ou a cada 3 meses, de acordo com o tamanho da sua família. Se você encontrou a sua revenda, é só se apresentar e fazer o pagamento da recarga com o cartão da Caixa Econômica Federal com chip, que pode ser o cartão do Bolsa Família, ou então você pode usar o seu celular. Você não precisa de intermediários e você tem garantido com segurança a troca do seu gás para fazer o almoço de todo dia.
7: Podem participar as famílias com pelo menos duas pessoas em sua composição, renda per capita de até meio salário mínimo e cadastro único atualizado nos últimos 24 meses. Os vales recargas são liberados no dia 10 de cada mês, observando a quantidade de botijões a que cada família tem direito ao ano. A periodicidade varia conforme a composição familiar. Domicílios com 2 ou 3 membros, por exemplo, recebem um vale a cada 3 meses. Já as famílias com 4 ou mais integrantes têm direito a um vale a cada 2 meses. As consultas das distribuidoras credenciadas, da situação do vale, assim como de outras informações sobre o programa, podem ser feitas pelos canais oficiais da Caixa e do Ministério do Desenvolvimento e Assistência Social, Família e Combate à Fome. O Disque Social, pelo número 121, é uma das indicações. Reportagem Natália Koslick.
4: Você sabe o que fazer diante de um caso de violência contra uma mulher?
10: Quais serviços buscar ou por qual meio fazer uma denúncia?
4: O Agosto Lilás é uma oportunidade para falar sobre esse tema e conscientizar sobre os direitos das mulheres.
10: O tema da campanha deste ano são os 20 anos da Lei Maria da Penha, considerada um dos marcos na proteção dos direitos da mulher no Brasil.
11: Foi para pedir socorro que, há 2 anos, a vítima de violência, que vamos chamar de Maria, entrou pela primeira vez em uma casa da mulher brasileira.
12: Eu cheguei na casa sem esperança nenhuma, sem expectativa nenhuma, sem norte algum. Eu estava só o farrapo humano, né? Tinha violências que eu nem tinha conhecimento que eram violências, né? Mas, assim, é página virada.
11: Criada há 11 anos, a Casa da Mulher Brasileira reúne em um só lugar serviços como apoio psicossocial, delegacia e juizado especializados, defensoria pública, serviço de saúde e alojamento de passagem. Atualmente, há 13 dessas em funcionamento no país, abertas 24 horas por dia, todos os dias da semana. A coordenadora-geral de fortalecimento da rede de atendimento do Ministério das Mulheres, Maura Souza, explica como funciona o atendimento.
13: Primeiro, a mulher passa pelo serviço de acolhimento, atendimento psicossocial, e se for um caso por um alojamento de passagem, a gente oferta esse serviço no âmbito da Casa da Mulher Brasileira, além da brinquedoteca, para que essa mulher tenha condições de ter o atendimento nos outros serviços.
11: No Agosto Lilás, mês de conscientização pelo enfrentamento à violência contra a mulher, a Casa reforça a garantia dos direitos das mulheres. A subsecretária de Enfrentamento à Violência da Secretaria da Mulher do Distrito Federal, Maíra Castro, destacou que, além do apoio imediato, a Casa da Mulher Brasileira também ajuda as vítimas a alcançarem autonomia profissional e financeira.
14: Elas podem fazer cursos, ter a empregabilidade. Temos mais de 400 mulheres empregadas em diferentes órgãos, estão sempre visando essa oportunidade.